Mixa o som da Sarah Larson, Lush Life. Ela foi confirmada como atração do palco Sunset no último dia do Festival Rock in Rio, que acontece em setembro. E a galera já tá doida pra ver toda a energia dela no maior festival de música do mundo. A Mix e a rádio oficial, claro. E a gente vai trazer todas as informações do Rock in Rio ao longo deste ano. E a gente continua com as melhores músicas no seu Domingão à Noite. Quer participar? Manda a sua pra cá no 11 983 408 mil, WhatsApp da Mix.

Mix e Red Hot Chili Peppers Road Tripping. Você tá curtindo o Domingão à Noite da Mix com as melhores músicas? Vem cá, que tal você pedir a sua velinha pra tocar no baú, hein? Daqui a pouquinho a gente volta com as clássicas da programação da Mix a partir das 10 da noite. Você pode mandar pelas redes sociais no arroba Rádio Mix FM ou então no nosso WhatsApp 11 9 83 40 8000 e continua.

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0: saem as novinhas pra desfilarem as coroas. Sim, a partir de agora, durante uma hora, você vai conferir as melhores músicas de todos os tempos da nossa programação no Baú da Mix. Tô vendo aqui que só tem clássico. E você pode participar nas redes sociais e indicar pra gente o som que você quer ouvir aqui, tá? No Instagram, no WhatsApp, tá valendo. Aumenta o volume, que essa aqui você vai curtir.
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0: show da Mix. Mix One era 1990, esse grande sucesso do John Bon Jovi, Blaze of Glory. Gostou, né? Voltou no tempo. A gente vai continuar com esse clima de nostalgia até às 11 da noite. Tem mais uma aqui, ó.
1: Babado,

0: clássicas da nossa programação, que estão de volta amanhã bem cedinho aqui na Mix. Mas pra você não ficar triste aí, depois do intervalo a música não para, viu? Pra você terminar muito bem aí o seu domingo com o melhor da programação Mix em todo o Brasil. E o baú já era.
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2: Mix, muito boa noite. Como é que estão as coisas por aí? Tudo bem? Bora lá começar mais uma edição do Mix Acústico. Hora da gente curtir os sons que você mais gosta na programação da Mix, de um jeitinho diferente, versões desplugadas. Por aqui é só banquinho e violão. E claro que você pode indicar sua música acústica pra ouvir aqui na Mix também, nas redes sociais ou no WhatsApp. Bora começar muito bem aqui, vai.
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1: Mix, esse é o Freja, amor pra recomeçar essa versão linda, né? Fechando mais uma edição do Mix Acústico, com as músicas que você mais curte da playlist da Mix de um jeitinho diferente. Então de volta amanhã bem cedinho aqui, ó.
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Mixa Taylor Swift, Kendrick Lamar, Bad Blood. Você tá curtindo as melhores músicas do Domingão à Noite da Mix? Cadê a sua? Manda pra cá. A gente gosta quando você participa no 11983408000, WhatsApp da Mix, ou nas redes sociais. Pode seguir, comentar, compartilhar. Dá aquela moralzinha pra Mix no Instagram. Você não tá fazendo nada, segue a gente aí no @RadioMixFM. Vai perder nem 10 segundos. E ainda fica por dentro das melhores promoções, tudo que rola aqui na playlist da Mix e as notícias do seu artista favorito. Fala em artista favorito, daqui a pouco meia-noite tem No Break, 2 horas de música sem comerciais.

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0: Mix, uma ótima madrugada pra você, tudo bacana por aí? Então tá bom, estamos chegando com mais uma edição do No Break. A partir de agora, você vai conferir duas horas de música, sem blá blá blá, sem papo chato, sem enrolação. É só música direto, as melhores da programação da Mix. Partiu? Então aumenta o volume que tá no ar.
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1: Mix aí, tá curtindo o melhor da programação na sua madrugada? Aqui no No Break, são 2 horas de música sem nenhum intervalo. E você interage, fica à vontade através das redes sociais ou no WhatsApp da Mix. Aí você indica a sua pra rolar aqui, continua.
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1: Mix, tá rolando por aqui só música legal, então continua por aí curtindo. Este é o Super Mix.
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1: Mix, e essa é a hora em que a gente dá um plus na programação. É o Super Mix trazendo muita música legal. Essa edição acabou, mas fica ligado, fica ligada, que a qualquer momento tamo de volta.
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0: 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O melhor da Rádio Mix vem aí.
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0: Pergunta do Kaique, de São Paulo. A minha namorada quer que a gente só vá em restaurante caro e compre roupa de marca pra postar no Instagram. Eu ganho 3 mil e não tô aguentando o ritmo, não. Como falar de dinheiro sem ela achar que eu sou um fracassado?
7: Kaique, antes de te responder, eu preciso eu te fazer uma pergunta. A sua namorada sabe que você ganha 3 mil por mês ou ela acha que você ganha bem mais que isso? A resposta muda todo o jogo, porque se você é o tipo de cara que ganha pouco, mas finge que é rico, sua namorada pode achar que você tem dinheiro pra caramba e por isso ela fica querendo gastar. Mas se a sua namorada sabe que você ganha só 3 mil e ainda assim quer gastar com coisa cara, aí é ela que tá sendo sem noção. Então, de uma forma ou de outra, a gente entra num dos assuntos mais importantes de um relacionamento, que é a clareza e a transparência na comunicação, tá? Tem pesquisa hoje que fala que a maior causa de divórcio são os problemas de comunicação entre o casal e a segunda maior causa são os desentendimentos financeiros. Então, se você realmente vê futuro nesse teu namoro, vocês precisam alinhar esses dois pontos, tanto a comunicação quanto a organização financeira, tá? Estuda sobre isso para você poder ajudar a sua namorada a entender sobre planejamento, organização financeira. Se vocês veem um futuro brilhante pela frente, já começa a se organizar agora para os planos futuros, mas tudo tem que ser alinhado na comunicação, principalmente se vocês querem viver por muitos anos juntos.
8: Se você tiver alguma dúvida, manda uma mensagem pra gente no WhatsApp da Mix, 11 98340 8000, e me segue nas redes sociais Primo Pobre no YouTube e @ Eduardo Feldberg no Instagram.
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0: conchinhas, né? Coisa boa. Pois é, começando a segunda-feira, dê o último cheirinho e levante, né? Porque não tem saída. A segunda-feira já é uma realidade, são 6:06. Esse é o Jornal da Mix. Agradecendo a você que nos dá uma carona aí pelas ruas da cidade. Né? Pois é, muito bom saber que você tá conosco e seguindo com a gente até as 8 da manhã, tá? Muito bom dia, boa semana pra você, o mês de maio tá voando, essa semana tem um acontecimento importantíssimo, né? E a gente, claro, vai estar aqui ligadinho com você, tá bom? Eu sou Marcos Rodrigues, esse é o Jornal da Mix, você sabe, nunca foi sorte, sempre foi Deus. Bom dia, Kelsan!
1: Bom dia!
0: Muito bom dia também para a nossa produtora Ana Cláudia Almeida, solitariamente nos próximos dias, Vaninha está em férias em Sampa, isso mesmo, boa viagem pra você, valeu Vaninha! Também cumprimentando o Rogério Costa, daqui a pouco direto da redação, trazendo detalhes dentro da nossa programação. Cumprimentando também Rafael Ferreira, da geração de imagens para você no planeta Terra, pelo nosso canal no YouTube. E o coordenador da Central Gazeta de Notícias, Jonatas Mares e o Ruivo, né? Pois é, nosso correspondente internacional. Ao meu lado, ela, a vampira do final de semana. Eu tô falando de Thaís Cavalcante. Bom dia, Thaís!
2: Bom dia, Marcos Rodrigues. Bom dia, Kelsan. Kelsan era o padre Kel.
0: Bom dia, Kel.
2: Marcos Rodrigues. Bom dia, Kelsan. Kelsan era o padre.
0: O padre Kel.
1: Bom dia.
2: Bom dia, Kel.

0: podem redesenhar a mobilidade urbana no Brasil.
1: Como essas e outras notícias, o Jornal da Mix desta segunda-feira, dia 18 de maio, tá só começando.
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1: Vamos falar da previsão do tempo para todo o estado. A partir de agora, a semana já começa com uma presença maior de nebulosidade em praticamente todo o estado, por causa da umidade que está vindo ali do oceano, trazendo também uma sensação de abafamento, aquele calor mormaço que é típico deste período do ano, apesar das temperaturas mais amenas aqui no litoral nordestino. Em Maceió, o dia deve ser de muitas nuvens, períodos de sol, entre elas a possibilidade de períodos de sol também. Entre esse período mais cinzento, a gente já tem uma chuvinha agora pela manhã em algumas áreas da capital. Amanheceu com o sol, indicando ali que poderia chover, e realmente está chuviscando em alguns pontos da cidade nesse momento. A temperatura varia entre 23 e 29 graus na capital alagoana. A sensação deve ser desse tempo mais abafado mesmo em alguns momentos, principalmente durante a tarde, quando a gente sente esquentar um pouco mais. Litoral Norte, região de Maragogi, São Miguel dos Milagres, o tempo segue parecido, sol aparecendo entre nuvens, pancadas rápidas de chuva, principalmente entre a madrugada e o começo da manhã. Já na Zona da Mata e no Agreste, cidades como Arapiraca, Palmeira dos Índios, União dos Palmares devem ter uma segunda-feira com variação de nuvens, também possibilidade de chuva isolada, mas com períodos de tempo mais firme ao longo do dia. Temperaturas mais amenas durante a noite e agora no início da manhã. E o sertão? Sertão com sol predominando mais forte em cidades como Delmiro Gouveia, Piranhas, Santana do Ipanema. Mesmo assim, a umidade aumenta, não está descartada chuva rápida em algumas dessas cidades no Alto Sertão Alagoano. Máxima por lá pode chegar a 32 graus. E atenção, principalmente, se você está pegando estrada agora, já nas primeiras horas do dia, há possibilidade de pista molhada em trechos do litoral e da Zona da Mata. A velha recomendação, guarda-chuva sempre na bolsa para evitar se molhar ou ter ali que correr no meio da rua para não chegar encharcado nos compromissos.
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0: 6:12, 6:12, para você que acompanha aqui a nossa programação, acordando, despertando, já circulando aí pelas ruas da cidade, nos dando uma carona, né? Também na audiência, obrigado a você, tá? Olha, Tabuleiro do Martins, Avenida do Valdo e Góes Monteiro, hein? Indicação de acidente ou carro quebrado é o que aparece para nós aqui nesse momento, para você que acompanha também a nossa programação, mas é no sentido de subida, não atrapalha aí quem vai descer, tá? Mas aí nesse caso você fica atento, porque claro, tem que ficar preocupado, né? Porque próximo ao acesso ali à UPA, né? Que dá pra Santa Lúcia, tá bom? Então em direção àquele trecho ali é na do Valdo e Góes Monteiro, mais próximo à pista de acesso à UPA lá daquela região. Pra você que tá descendo pela do Valdo e Góes Monteiro, trânsito moderado, leve, é o que indica, né?

0: para quem sai ali do complexo habitacional Benedito Bentes em direção à Serraria. Muitos carros, mas fluindo com tranquilidade. A L101 Norte e a L101 Sul, ambas apresentam boas condições. Faixa verde é o que apresenta aqui o Google Maps nesse momento. Tanto para quem vem de Marechal, por ali, em direção a Maceió, como quem estava na Barra, tá certo, de Santo Antônio, tá vindo para a capital lagoana também, na manhã desta segunda-feira, 6h14.
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2: Vamos iniciando já essa edição com a participação do Arnaldo Ferreira. Vamos ficar por dentro da política.
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2: Bom dia, Arnaldo.
0: Bom dia, Arnaldo.
3: Bom dia a todos. Olha, depois de um fim de semana que nós tivemos de tudo em Alagoas. Na capital, no interior, corrida, manifestações, direita, esquerda, ex-ministros. E também o filho 02, Carlos Bolsonaro, aqui em campanha, em pré-campanha, né? Na verdade, todo mundo está em pré-campanha, porque a campanha mesmo só vai começar depois das convenções partidárias, que é entre julho e 6 de agosto. Até agora, todo mundo consolidando as siglas partidárias, seus nomes, nomes de candidatos majoritários, e nós tivemos um fim de semana assim. Mas vamos começar a semana, gente, com boas notícias. Olha, chegaram um entendimento à mesa diretora da Câmara de Maceió e os servidores. Os servidores queriam um aumento de 15%, a casa disse que de jeito nenhum, falava em 4,30% em duas vezes, 2,30% agora, retroativo, e 2% em outubro. Houve ameaça, na semana passada nós tivemos aí ameaça de paralisação, ocupação de plenário, pressão de um lado, pressão da mesa diretora também, que ameaçava punir, agir com rigor quem desrespeitava respeitasse as regras do bom funcionamento do Legislativo Municipal, enfim, mas chegaram ao entendimento. Isso é democracia, conversando é que se entende. E os servidores que estavam querendo 10% chegaram a um acordo com a mesa diretora, né, que refez as contas, e chegaram a um entendimento de 8%, sendo que 6% agora retroativo e mais 2% em outubro. Já o funcionalismo do Executivo Municipal, ainda muita conversa, muita negociação, revolta de um lado, revolta do outro, a Prefeitura refazendo as contas para não esbarrar na lei de responsabilidade fiscal, os servidores queriam 10%, a Prefeitura fala em 4,30%, os vereadores que estão atuando, já que o prefeito Rodrigo Cunha não tem um líder no Legislativo Municipal, então esses vereadores estão atuando aí na intermediação em busca do entendimento dos dois lados e convencendo também os servidores do Executivo Municipal para não radicalizar e continuar conversando e pedindo ao prefeito para abrir as portas e negociar. É possível que esta semana haja um entendimento. Os servidores não aceitam os 4,30%. No ano passado eles tiveram um reajuste de 5% e querem para este ano 8%. Os vereadores imaginam que poderá se chegar até 7%, mas isso vai depender de muita conversa e paciência dos dois lados. É uma semana forte e decisiva. Por hoje é só, gente.
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0: 6h18, 6h18, né? Pra você que acompanha aqui a nossa programação, tá? Gente, se eu dou uma notícia aqui, essa é muito boa, tá? Pra você que tá acompanhando aqui o nosso programa e, obviamente, tá acompanhando sempre, né, aquela tradição aí que a Gazeta tem no tocante aos festejos juninos, né? Pois bem, presta atenção nessa informação, já vai divulgando aí pra aquela tia, pra sua mãe, pra sua irmã, que tem habilidades culinárias, tá certo? Porque a notícia, ela é muito boa. Presta atenção aqui. Ai, meu Deus, que texto gigante. Achei. A TV Gazeta inicia nesta segunda-feira as inscrições para uma das competições mais aguardadas do calendário cultural do estado, o concurso de receitas juninas 2026. A menos de um mês aí do dia de Santo Antônio, celebrado no dia 13 de junho e considerado o marco inicial das festividades tradicionais, o clima de São João já começa a transformar

0: transformar o cotidiano dos alagoanos. O aroma de milho cozido, canjica, pamonha e bolo de macaxeira que tradicionalmente invade cozinhas e feiras, agora ganha as telas da televisão em uma iniciativa que mobiliza participantes de diversas regiões aqui do litoral ao sertão, tá? O concurso consolidou-se ao longo dos anos como um importante espaço para compartilhamento de sabores, histórias e memórias afetivas. Para muitos inscritos, a disputa vai além da gastronomia, representando a oportunidade de apresentar receitas inéditas ou revelar segredos culinários herdados de gerações passadas, né? Dividindo com milhares de telespectadores a herança cultural de suas famílias. O projeto integra as celebrações dos 50 anos da emissora, reafirmando o compromisso, a identidade e as tradições do Nordeste. Para participar, presta atenção, hein? Essa edição 2026, os candidatos devem formalizar a inscrição até o dia 10 de junho pelo e-mail receitasjuninas@gazetaweb.com. Atenção, inscrições até 10 de junho pelo e-mail receitasjuninas@gazetaweb.com ou na portaria da TV Gazeta, que fica na Avenida Aristeu de Andrade, 355 no Farol, em Maceió. No envio, é indispensável informar o nome completo, endereço, telefone, aí de contato, claro, e o passo a passo detalhado da receita, incluindo todos os ingredientes e o modo de preparo. Neste ano, o regulamento estabelece uma categoria única voltada à comida típica junina, com foco na valorização do milho, ingrediente símbolo das festividades de junho. A comissão julgadora terá a tarefa de avaliar critérios como originalidade da proposta, qualidade da apresentação visual e harmonização dos sabores regionais. Além disso, o regulamento veda a participação de pratos que já tenham sido divulgados comercialmente ou que tenham concorrido em edições anteriores aqui da nossa promoção, tá? O cronograma do concurso prevê que após o encerramento das inscrições, 5 receitas sejam selecionadas para a fase semifinal. Esses pratos, eles serão produzidos, gravados e exibidos em reportagens especiais no AL1, entre os dias 22 e 26 de junho, permitindo que o público conheça as histórias por trás de cada receita. A interação com o telespectador é um ponto central aí da dinâmica, já que a escolha dos finalistas passará por votação popular na internet. As 3 receitas que conquistarem a preferência do público avançam para a grande final, marcada para o dia 29 de junho. No encerramento, a comissão julgadora realizará a degustação presencial para definir qual prato será coroado com a grande receita de 2026, unindo técnica gastronômica e a essência das festas populares.
1: Marcos, vamos mudar de assunto aqui, sair da comida junina para a Copa do Mundo. Daqui a pouquinho a gente vai falar sobre essa convocação, né? Tão aguardada, pergunta que não quer calar. Vai ter Neymar ou não vai ter Neymar nessa lista? Bom, daqui a pouquinho, depois do intervalo, porque agora o Marcos tem um recadinho para todo mundo. É o intervalo, o primeiro intervalo do Jornal da Mix.
0: Pois é, é o primeiro intervalo do Jornal da Mix. E eu tô no intervalo aqui ainda não...
1: Tem que
0: não...
1: cuidar do coração, né,
0: Marcos? É, pois é. 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
3: Pergunta da Letícia de São Paulo. Minha mãe compra título de capitalização há 10 anos porque diz que rende e ainda pode sortear 1 milhão. Eu fui fazer as contas e ela tem menos dinheiro do que colocou. Como explico pra ela que isso não é investimento?
4: Letícia, você tá certa. Título de capitalização não é investimento, tá? É um produto que mistura economia planejada com sorteio. A maioria desses títulos rende menos que a poupança e, em muito caso, pode devolver um valor menor do que o que você colocou se você resgatar antes do final do prazo. Mas não bota a culpa na sua mãe, tá? Principalmente o pessoal mais velho, que não tinha acesso à internet lá atrás, acabava caindo no papo do gerente do banco, que muitas vezes oferece porcaria pra ele ganhar comissão. E no título de capitalização, o banco tenta seduzir a pessoa com um monte de sorteio de TV, geladeira, moto. Mas a verdade é que esses produtos são comprados com o dinheiro da taxa dos próprios participantes. Por isso que é tão ruim, né? Como é um negócio tradicional pros mais antigos, você vai ter que ir com calma e mostrar na ponta do lápis como outros investimentos rendem muito mais que isso. Mostra pra sua mãe que o título de capitalização rende pouco pra caramba e que o banco usa aqueles sorteios pra tentar seduzir as pessoas, né? Hoje, uma caixinha, cofrinha, até a poupança mesmo, tem uma rentabilidade bem melhor e vão enriquecer sua mãe bem mais rápido. Só que o ideal é você sentar com calma e mostrar pra ela os cálculos pra ela entender melhor, tá?
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0: Trânsito. 6h27, 6 horas e 27 minutos. Como é que tá aí o seu deslocamento? Você pode interagir conosco, 981-70-9808. Há pouco a TV Gazeta mostrou aí os trabalhadores, né, do setor de telecomunicações, que estão fazendo aí um grande trabalho para retirada dessa fiação velha, né, que vem ocupando espaço aí nos postes da cidade. Então vamos ter paciência com os companheiros, tá certo? Eles estão trabalhando desde a madrugada de ontem e, obviamente, é para tentar melhorar a nossa vida. Tem muito fio, então se você for passar em algum cruzamento, né, tiver o pessoal trabalhando, vem com calma, sem ficar, obviamente, na pressão, porque esse trabalho deles é fundamental para nós, para evitar incêndios aí nos postes da cidade, tá? Aqui continua trânsito muito bom no trecho da Fernandes Lima, é moderado leve, né? Tem que estar atenção aí com os semáforos, já tem algumas pequenas retenções, mas nada que atrapalhe o deslocamento de quem está ali da Gruta até a Praça do Centenário. Cruz das Almas, temos trânsito moderado, mas a vinda aí pela L101 Norte ainda é tranquila também para a capital alagoana. 6h28.
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1: Vamos trazer informações agora sim sobre a convocação da seleção para a Copa do Mundo. A expectativa é que o técnico Carlo Ancelotti faça nessa segunda, às 5 horas da tarde, horário de Brasília, a convocação da seleção brasileira, que será disputada nos Estados Unidos, no México e no Canadá. A cerimônia será realizada no Museu do Amanhã, no Rio de Janeiro. Na semana passada, o técnico italiano enviou a pré-lista com 55 nomes Apenas 26 desses jogadores selecionados serão selecionados, na verdade, para buscar tentar o sonho do Hexa campeonato nessa competição. O regulamento da FIFA, no entanto, permite que o jogador da pré-lista possa substituir alguém da lista final até 24 horas antes da estreia da seleção no torneio. Agora, essa substituição só é aceita em caso de lesão grave ou doença devidamente comprovada e aprovada pela comissão médica da FIFA. A única exceção da lista que deve ser apresentada é sobre os goleiros. Devido à especificidade da função, a FIFA permite uma flexibilidade maior, autorizando a substituição de arqueiros por nomes da lista provisória a qualquer momento do torneio, desde que comprovada a incapacidade física do atleta cortado. Agora, a informação que a gente traz e que está também como destaque é que a TV Gazeta prepara uma programação especial para os torcedores nesta segunda-feira, justamente com essa transmissão que será ao vivo da convocação da seleção brasileira para a Copa do Mundo dos Estados Unidos. O anúncio oficial será exibido dentro de uma edição especial do Timaço na TV a partir das 16h30, com a apresentação de Orlando Batista e análises dos comentaristas Gabriel Teixeira e Marlon Araújo. A grande expectativa gira em torno de um dos nomes mais aguardados. Será que Neymar entra na lista? Será que Neymar não vai entrar na lista? Bom, a convocação ou a eventual ausência do camisa 10 deve concentrar todas as atenções e motivar, movimentar o debate entre especialistas e fãs do futebol. É o que se fala, né? A grande expectativa está em torno da estrela Neymar.
0: Sim, mas aí a sua opinião, você é contra ou a favor do Neymar?
1: Eu acho assim, ele é um bom jogador, não tem como negar, né? Mas eu acho que é muita fama para pouco futebol nos últimos anos desenvolvido em campo.
0: Pois é, então para levar um torcedor no nível dele, né? Deixa ele na arquibancada com os passes.
1: Eu acho que ele fica melhor nesse momento como torcedor.
0: Lá, é, fica lá na torcida, leva os passes, né? Que é essa expressão, é. Né, coisa.
1: Passes, é muita estrela, gente. A gente fica tem que diminuir lá as estrelas.
0: Agora
1: né,
0: você falou um negócio aí de goleiro, quer dizer que goleiro é arqueiro, é?
1: É arqueiro, já pensou? Rapaz, é o termo coisa,
0: quando
1: que você se
0: falou,
1: fala.
0: Pensei que ele tava falando algum texto Robin Hood, alguma coisa assim.
1: Nossa, mas é arqueiro, nesse nível.
0: Que coisa, essa Thaís vem com cada uma.
1: Mas é arqueiro.
0: Então no final da tarde o Timaço vai estar fazendo a transmissão.
1: A partir das 16h30.
0: Orlando então. Batista, o senhorzinho do mel, né?
1: Tá
0: o docinho.
1: Aí, Marlon Araújo também.
0: Marlon Araújo e
1: Gabriel
0: o
1: Gabriel Teixeira.
0: Gabriel Teixeira, valeu.
1: Completando
0: então,
1: esse time.
0: E você pode opinar com ou sem Neymar. O que é que você acha? Manda aí
1: a
0: também.
1: A pergunta que não quer calar.
0: Quem não quer calar? 981-70-9808.
1: Então acompanhe também pelas plataformas digitais. Você acompanha pelo Portal Gazeta Web, pelo YouTube da TV Gazeta de Alagoas, pela TV Gazeta de Alagoas, com essa edição especial do Timaço, já a partir das 16h30.
0: Valeu, 6h31, 6h31. O movimento do final de semana foi grande, né? O Carlos Bolsonaro esteve aqui participando aqui também de uma corrida e, obviamente, a nossa equipe, né? Esteve por lá, o Viderlan Araújo, acompanhando também toda essa movimentação. Ele teve contato com Alfredo Gaspar de Mendonça, que também foi uma das atrações do evento. Ele não correu, né? Mas obviamente recebeu muitos cumprimentos ali das pessoas que estavam acompanhando a movimentação. O Viderlan Araújo, claro, foi em busca da informação e saber o que é que Alfredo pensa de uma proximidade aí, uma união com o JHC. Alfredo, ele foi bem mais objetivo em relação à sua fala e disse que isso só acontece com o apoio do Flávio Bolsonaro. Então tá cada vez mais complicada a possibilidade aí de rejuntar o que o próprio JHC espalhou, né? Imagina assim uma sala com um ventilador ligado, não é? E todos estão ali juntos. Digamos que o partido e o grupo político fosse um punhado de confetes. Aí você liga o ventilador no máximo, no número 3, né? Aquele... Foi o que ele fez. Aí ele saiu do PL, disse que não votava em Arthur Lira e jogou assim o confete pra cima. Uf! Aí agora tem que juntar. Aí pra juntar tem que desligar o ventilador, pegar uma vassoura, varrer, tirar a poeira, não é? Que se contaminou ali, para ver se fica tudo junto. O deputado federal Alfredo Gaspar afirmou que uma eventual aliança com o ex-prefeito JHC para a disputa de 2026 só acontecerá se houver alinhamento com o projeto presidencial da direita e apoio à candidatura de Flávio Bolsonaro ao Palácio do Planalto. Segundo Ronaldo Lessa, que deixou o grupo MDBista para vir para o grupo JHCista, não é? Ou caudista, né? Os caudistas. Ele disse que JHC está mais para Lula do que para Flávio. Isso causou uma rebelião, não é? Naqueles eleitores mais de direita, que não acompanha muito política, né? E fica vendo só a notícia de zap, aí revoltado, né? O zap explodindo. Aí agora o Alfredo disse: ó, ele tem que primeiro falar com o Flávio, dizer que vota no Flávio, para a gente voltar a conversar. Chance disso acontecer, sabe aquela nota que a turma gosta de tirar em matemática? Zero. Entendeu? Zero. Porque para começar a aproximar do Flávio, tinha que ter ido na corrida, beijar a mão do Carlos Bolsonaro, dizer que o 02 é maravilhoso e o JHC. Aliás, eu nem vi o JHC essa semana, nem sei por onde ele andou, né? Ao comentar essa possibilidade de recomposição política com o JHC, após a saída do ex-aliado do PL, Alfredo deixou claro que a construção de uma aliança dependerá do posicionamento do grupo no cenário nacional. Aí a coisa pegou, né? Realmente, JHC é neutro. Você sabe que essa história do neutro gerou aquela fala do Renan lá em Arapiraca, diz que neutro é shampoo de neném, não é? E que ele votava em Lula para provocar o Jota a falar. O Jota não falou. Quem falou foi o Ronaldo Lessa. Falou demais, depois mandaram o Ronaldo: olha, você está falando por você, entendeu? E uma semana o Ronaldo mergulhado, né, sem falar nada. Aí agora vem o Alfredo e diz que tem que ter agora a chancela do Flávio Bolsonaro. E agora, José? Vamos lá, 6h35.
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1: Falando agora sobre a mobilização do governo federal de quase 70 bilhões de reais para um pacote popular com desenrola, combustíveis e segurança. O governo apostando em ações populares para tentar recuperar a popularidade do presidente Lula às vésperas das eleições. Um pacote bilionário, né? Deixando claro que o Palácio do Planalto entrou oficialmente em modo de recuperação política. Isso que a gente vem observando, a soma de programas como desenrola, incentivos ligados aos combustíveis, crédito e ações voltadas à segurança pública, mostrando uma tentativa clara do governo federal dialogar diretamente com o cotidiano, o dia a dia do povo, especialmente das classes mais afetadas pela inflação, pelo endividamento e pela sensação de insegurança. Na prática, o que é que a gente está observando com essa mobilização? Uma estratégia que é clássica e que a gente sempre vê no período eleitoral: melhorar a percepção econômica e social no bolso do eleitor antes do dia de apertar o botãozinho da urna eletrônica. O problema, gente, na minha visão, é que esse tipo, e eu já jogo essa reflexão também para o Marcos Rodrigues, é que esse tipo de medida sempre enfrenta dois desafios, Marcos. O primeiro é o desafio fiscal. O mercado e os setores da economia questionam até que ponto a sustentabilidade do governo mobilizar cifras desse tamanho sem pressionar ainda mais as contas públicas. E a gente sabe como é que está o estica e puxa nesse momento. O segundo ponto que eu trago aqui é o ponto político, que destaca principalmente a popularidade, que não se recupera apenas com anúncio de pacote. O povo quer muito mais, né? A população quer sentir o resultado real, rápido e permanente, quer parar o seu carrinho ali, tentar abastecer com muito menos, quer tentar ter condição de fazer uma renegociação e quer ter o dia a dia com menos sufoco. O movimento do governo, é lógico que é bom. Isso também revela que o presidente Lula percebeu esse desgaste crescente em vários segmentos importantes, inclusive entre classes médias e parte da população que historicamente sempre foi esquerdista, sempre apoiou o PT. E a antecipação desse debate das eleições fica claro, né, com esse movimento do governo, essa tentativa a todo custo de recuperar a popularidade do presidente Lula. Mas o que você acha, Marcos? No fim das contas, a eficácia desse pacote vai depender menos do impacto dos anúncios ou mais da capacidade do governo de transformar realmente promessa em melhora de vida das pessoas no dia a dia?
0: É, tem que ter resultado, como você bem falou, né? E a lógica disso aí tudo paira por uma questão importante, né? Que os marqueteiros e analistas políticos também levam em consideração. Se as pessoas estão mais indignadas, né, com o sentimento ali de preocupação com a economia, o voto em outubro ele passa a ser um voto de revolta. Se você consegue dar uma pequena respirada, aí você prefere pensar assim, segundo eles, né? Já que está desse jeito, deixa para evitar instabilidade. Qual o cenário para o próximo ano? Se der Lula, vai ter que pagar as contas que abriu esse ano, né? Porque, como você bem falou, tudo vai ter um preço, em algum momento vai ser cobrado mais adiante. Se der oposição, se der Flávio Bolsonaro ou qualquer outro nome que venha da oposição, no caso do Flávio, tem essa questão de reforma, de ganhar mais o Senado e construir um impeachment de algum ministro do STF. O primeiro da lista é o Alexandre de Moraes. Isso vai criar um cenário de instabilidade política. Se cria cenário de instabilidade política, também cria cenário de estabilidade econômica. Então, o primeiro ano, se tem uma virada muito grande com essa meta de enfrentar o STF, também pode ter isso. Então, o governo está trabalhando a ideia de que, com o desgaste do Master agora, envolvendo essa questão do Flávio pedindo dinheiro ao banqueiro Vorcaro. Primeiro disse que não pediu. Depois disse que pediu, mas tinha um contrato de confidencialidade. Depois agora descobre que o dinheiro foi para os Estados Unidos, para o advogado que representa o fundo. O advogado é o advogado do irmão. Ele também comprou uma casa nos Estados Unidos que acha que foi para o irmão lá na cidade do Texas. Então, esse cenário está fazendo com que o governo pense o seguinte: bom, está tendo um desgaste no Centrão por conta da história do Flávio, vamos jogar o pacote econômico, ver se cola, para ver se obviamente dá aquela acalmada e ver se o eleitorado prefere deixar como está ou votar na oposição. Então, é daí que vem todas essas lógicas, né? Entendeu? Como diria a vovó, ainda é dentro da galinha, né? Ainda é o ovo dentro da galinha. Vamos ver se vai nascer alguma coisa boa. O impacto de qualquer medida governamental, inclusive com o desenrola, ela só acontece um mês após a decisão. Então tem que esperar agora, depois que foi anunciado, um mês depois, como é que foi a adesão, e ver o mês seguinte se já dá a respirada que se imagina para o brasileiro que está endividado, né? Além das outras medidas que você também citou. Sobre o combustível, aí o parâmetro é diferente. Pega, né? Porque não depende do governo, depende da situação do Estreito de Hormuz. Agora os bombeiros.
1: Tá pesado,
0: agora os bombeiros dos postos de combustível, já está todo mundo falando de geopolítica internacional. Rapaz, a gasolina aumentou de novo, aí o cara, seu Marco, o problema é no Estreito de Hormuz. É brincadeira, né? Aí eu falei, meu irmão, por que você aprendeu isso? Estou sempre ligado, rapaz, estou sempre ligado. Bombeiro do posto de gasolina, né?
1: O problema vem do estreito,
0: né? Estreito de Hormuz. É. Rapaz, que coisa, né?
1: Eu gostei, o cara aí? Tá ligado.
0: Bombeiro, nas bombeiro. Não, ele sabe que eu trabalho com comunicação, né? E gosta de. Pra dar a entender que. Rapaz, você tá ligado, né? Aí disse, mas, seu Marco, parece que tem aí um cessa-fogo, né? Cara, toda vez que eu chego lá, o cara tem uma. Valeu, Zé. Você é fera. O Zé
1: gostei,
0: Bombeiro.
1: Zé.
0: Vai, o Zé ligado, Bombeiro aí, né? Tá ligado no Estreito de Hormuz. 6h42.
1: Vamos às informações agora com ele, Rogério Costa.
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7: Bom dia para todo mundo que nos acompanha aqui no Jornal da Mix e o DMTT Maceió, Departamento Municipal de Transportes e Trânsito, alerta aos motoristas, auxiliares e demais profissionais interessados em atuar no serviço de transporte individual de passageiros por táxi na modalidade convencional, que resta somente um mês para o encerramento das inscrições do novo edital de credenciamento. Até o momento já foram contabilizadas 603 inscrições de condutores interessados em se regularizar profissionalmente. Inclusive, o edital foi aberto através de portaria e o processo tem como objetivo preencher todas as 700 autorizações que ainda não foram ocupadas nas seleções anteriores. Os interessados têm até o dia 15 de junho para concluir a inscrição através do site oficial e somente através da internet. Em todo o processo, envio de dados é feito exclusivamente pela internet. O sistema permanecerá disponível até as 23 horas e 59 minutos do dia final da inscrição, 15 de junho. A documentação necessária para efetivar a inscrição, o condutor deve apresentar originais e cópias da carteira de identidade CPF, CNH, da categoria correspondente, comprovante de residência atualizado, atestado médico de sanidade física e mental e certidões negativas da Justiça Estadual e Federal. Voltamos com vocês.
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2: 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E a Copa do Mundo desse ano tá chegando e promete ser simplesmente gigante. 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É, uma Copa espalhada pela América do Norte. 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
1: Vamos falar do trânsito aqui, porque tem interação. A Veridiana Brasileiro diz que passou agora há pouco em frente ao Ibama. Os dois semáforos que ficam na frente do Ibama estão sem funcionar. Tá causando um transtorno para quem quer seguir, fazer o retorno. Não dá, tá difícil. Então, Difícil. Paciência, né?
0: Por isso que justifica esse vermelhinho aqui, mas eu achei que era retenção de veículos, quer dizer que na verdade é um CDB, porque o semáforo está sem funcionar.
1: CDB,
0: né?
1: É ótimo.
0: Não é?
1: É isso, Marcos.
0: Ai, você investe em CDB? É coisa de banco. Vamos lá. Ó, tem acidente aqui na Fernandes Lima, aparece para você aí?
1: Aparece sim, acidente aqui na Fernandes Lima e com o trânsito já bem lento. E a gente só vê isso, na verdade, perto das 7 horas, já nas 7 horas, né? Que é quando o trânsito fica bem mais lento. Então tá aparecendo aqui um registro de acidente de trânsito bem pertinho ali do CEPA. É isso aí?
0: É, perto do Play. É, o Play é uma loja que tem a PhysioX, eu acho que é alguma coisa de educação física, né? Para quem desce pela Fernandes Lima, na esquina, deixa eu ver aqui, botar um pouquinho para ficar mais fácil. Para você que está acompanhando aí, é perto do material médico, a loja de material médico é a casa do ortopedista, é isso?
1: Agora detalhe, no sentido centro tabuleiro, hein?
0: Ah, é na subida, né?
1: Sentido centro tabuleiro, ali logo depois, gente, tá me parecendo que é em frente ao quartel do Exército, já no comecinho ali, isso. Passou o CEPA no sentido centro tabuleiro, passou
0: do outro lado o semáforo. Tem um quartel. Primeiro portão, inclusive.
1: Primeiro portão.
0: Tá então... aqui a informação. Valeu. Se você tiver aí, quiser contribuir conosco, você pode. 981709808. Tem interação aqui do nosso ouvinte, é o Fernando, né? Ele mandou uma contribuição, vamos ouvir.
14: Bom dia. Eu moro na Copa, eu desço aqui todo dia, levo meu filho para a escola. De vez em quando até mando áudios aí para vocês do trânsito, falo com o Marcos, falo com o Thaís. Só que lá no Inocop está um absurdo. Tem 15 dias que não passa coleta de lixo. Então está desse jeito lá, tá horrível. Isso aí foi uma das ruas, que é a rua que eu moro, que eu filmei, que é a lateral lá perto da Igreja Nossa Senhora Aparecida, onde o Marcos teve agora lá, o pessoal lá da Gazeta.
0: Isso.
14: Lá na festa de Nossa Senhora Aparecida do ano passado. Aquela praça nova que inauguraram ali, tá uma bagunça, é pacote, mas pacote de lixo.
0: De lixo.
14: Dê uma ajuda pra gente aí, se quiser mandar um carro lá pra filmar, eu acho que seria interessante.
0: Boa pauta.
14: Porque não tá passando coleta de lixo.
0: Boa pauta.
1: Mas tá um absurdo,
0: valeu.
1: Que é isso, né?
0: Já passa pra turma da TV Gazeta, né? A turma que acompanha também o nosso programa, tá certo? Eliane que tá na rua, né? Circulando pelas ruas. Eliana tá rodando pelas ruas. Flagrante terrível, muitos sacos acumulados nas portas. Eu achei que tava arrumadinho pra ser coletado, mas na verdade é porque tá acumulando, né? Isso lá no Inocop, a referência é a igreja, lá de Nossa Senhora Aparecida, igreja que era comandada pelo padre Rodrigo Rios, que foi para Itália, né? Então, a gente tá sabendo. Obrigado, Fernando! Valeu pela audiência. A gente já colocou a imagem na nossa transmissão do YouTube e também já estamos passando para os colegas da TV Gazeta, como você bem destacou. 6h51.
1: É, meu amigo, não é brinquedo não, viu? Tem que... A imagem é triste, é muito lixo.
0: Agora o Kel também calçada tem bronca lá no cheia. Seu condomínio. Onde
1: Serraria,
0: é lá?
1: Né?
0: Serraria.
15: Marcos, pegando o gancho aí, exatamente ali na Serraria, né? Próximo à Fundação Bradesco, tá muito lixo também. Não só acumulado em frente ao meu condomínio lá onde
0: passa
15: eu moro.
0: Passa de uma semana isso?
15: Passa, porque é como se, tipo assim, eles não estivessem passando.
0: Ou reduziram os carros.
15: Ou reduziram,
0: né?
15: Exatamente. Que geralmente na segunda-feira.
0: Coincidentemente foi depois da saída do prefeito JHC, né?
15: Exatamente.
0: Porque na primeira semana, os primeiros 15 dias após a saída, teve alguma coisa ali meio troncha que eu notei que o lixo lá da porta ficou exposto também, porque vai passando os catadores e não é todo mundo que amarra o saco, né? A turma deixa o saco aberto e espalhou lá, veio a chuva e complicou tudo. Aí agora você tá falando isso também. Coincidentemente foi depois da saída do prefeito JHC.
15: Depois da saída. Inclusive o reservatório onde a gente acomoda os lixos, né? Tá tão cheio que a gente tem que colocar fora. Resumindo, muito lixo, inclusive.
0: Pede
15: agora
0: pra alguém
15: pela manhã.
0: Mandar uma foto de lá também?
15: Vou pedir uma foto.
0: Valeu, Kel. 6h52, vamos dar uma viajada pelo interior. O Boletim Integração com o jornalista Mozaluna.
16: Bom dia, estamos de volta aqui com o Boletim Integração de hoje, nessa segunda-feira, iniciando a semana, tomando o nosso café quente do Grupo Coringa. Café delicioso, logo de manhã cedo, que a gente toma para ficar esperto e aquecido para o trabalho. Indústrias Reunidas Coringa, localizada no coração de Alagoas, a nossa querida Arapiraca. Hoje tem muita informação, ó, informação de Coqueiro Seco, investimentos e benefícios do governo do estado em Coqueiro Seco, São Luís do Quitunde. Temos também aqui dívidas rurais, debatida na Comissão de Assuntos Econômicos, muito importante para você, produtor rural. Temos também aqui aumento salarial para os professores em Lagoa da Canoa e muito mais, tudo isso no Boletim Integração de hoje. 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Vamos às informações? Gente, o governo do estado de Alagoas vem investindo muitos recursos nos municípios alagoanos em parceria com os prefeitos. Entre eles está aqui Coqueiro Seco, que eu recebi aqui um relatório do governo do estado, dizendo que pavimentou 8 quilômetros, certo, de ruas em Coqueiro Seco, um investimento de 3 milhões de reais. O governador Paulo Dantas esteve lá e também já anunciou a compra de uma área, certo, para a construção de 42 casas populares em parceria com o município para os moradores do bairro Alto do Céu, um investimento de 1,5 milhões de reais. Vale frisar que todos esses recursos são do governo do estado. Os prefeitos são parceiros, mas é o governo do estado que está injetando nos municípios esse recurso, né? Também lá em Coqueiro Seco, o governador anunciou aí a construção de mais uma creche, cria e reforma de escolas, tá bem? Então, Coqueiro Seco aí beneficiada por ações do governo do estado de Alagoas, administração do governador Paulo Dantas. Olha, dívidas rurais, você aí, agricultor, amanhã acontece em Brasília, na Comissão de Assuntos Econômicos do Senado Federal, que tem à frente o senador Renan Calheiros, uma importante reunião com o presidente do Banco Central do Brasil, Gabriel Galípolo, certo? Discussão sobre a forma de resolver boa parte das dívidas dos agricultores. E o senador Renan Calheiros já encontrou a solução para o problema, o Fundo Social, que pode e deve viabilizar recursos para os agricultores que estão em dívida, certo, com os bancos e instituições financeiras. A reunião acontece amanhã. O senador Renan Calheiros apresentou aqui já um relatório sobre as dívidas rurais, com um tema muito importante para milhares de produtores que contraíram dívida desde a época do Covid. Então é preciso prestigiar quem trabalha no campo e produz alimento. Está aí o senador Renan Calheiros fazendo mais uma grande ação em benefício da coletividade, dessa vez beneficiando os agricultores, os produtores rurais que estão com dívida. Então amanhã é importante essa reunião na Comissão de Assuntos Econômicos do Senado Federal, que tem a presença do presidente do Banco Central, Gabriel Galípolo, certo? Olha só, aí a prefeita de Lagoa da Canoa, Edilza Alves, anunciou um reajuste de 5,4% dos salários dos professores, tudo isso articulado e alinhado com o Sindicato dos Trabalhadores da Educação do Estado de Alagoas, o Sinteal. Então, parabéns aí à prefeita, inclusive atualizando os valores e colocando isso como piso. Parabéns aí à prefeita que aumentou o salário dos professores lá em Lagoa da Canoa. Olha, São Luís do Quitunde foi um dos municípios também beneficiados pelo governo do estado. 34 milhões o município recebeu, tá certo? Em obras de infraestrutura, educação, saúde, segurança pública e muito mais. E um dos conjuntos mais beneficiados foi o conjunto Santo Inácio, que faz parte, né, ali próximo da usina Santo Antônio, que recebeu pavimentação completa. É muito bom essa ação do governo do estado em parceria com os prefeitos. Lembrando que São Luís do Quitunde tem uma grande liderança lá, Cícero Cavalcante, né, que é parceiro do governo do estado. E foi muito beneficiado a liderança de Cícero Cavalcante com esses recursos do governo do estado de Alagoas. Bem, a gente vai ficando por aqui. Voltamos amanhã.
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0: Muito bem, 6:57. Há pouco a gente falou da queixa do Fernando, né? Lá do Inocop, ele destacando aqui o acúmulo de lixo lá naquela região. A informação aqui é que a TV Gazeta fez um material também no final de semana e destacando essa mudança aí no sistema de coleta que está resultando em acúmulo de lixo. E isso também provocou uma nota encaminhada pela responsável, né? Aí pelo monitoramento dessa coleta. Esse material da TV Gazeta foi exibido sábado sobre o problema do recolhimento de lixo, que entrou em contato com a Autarquia Municipal de Desenvolvimento Sustentável e Limpeza Urbana, que é responsável pelo recolhimento de lixo, para saber quando o problema será resolvido. Em nota, a Alurb informou que os caminhões possuem rotas pré-estabelecidas, que seguem de acordo com o mapeamento realizado para que todas as localidades sejam atendidas de maneira uniforme. Disse ainda que ruas que estão há mais tempo sem receber o serviço são as primeiras a receber o serviço de coleta após o término dos roteiros estabelecidos, que ao final todas as ruas e domicílios serão atendidas. Bom, essa nota, ela é uma nota genérica que explica como é que o sistema deveria funcionar a contento. A gente só está divulgando porque isso aqui não está dando certo, não é? Então, se vai ter recolhimento, ótimo, a gente sabe que vai ter, como sempre teve. O problema é o tempo do recolhimento. Ele está gerando acúmulo de uma semana, as pessoas não vão ficar com o lixo dentro de casa, está ficando na porta das residências, consequentemente os animais, catadores, abrem o lixo. A gente está aí próximo a uma quadra chuvosa, se a pessoa tiver aquela falta de sorte de chover muito, o lixo dela vai espalhar na própria rua. Então a Alurb fez aqui um desenho genérico de como deveria ser o trabalho ideal. A gente está denunciando que não está ideal, não é? Então fica aqui esse recado, mas trouxemos a versão oficial. 7:00, para você que acompanha o nosso programa. Thaís, vamos para um rápido intervalo. Daqui a pouco a segunda hora do Jornal da Mix. 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
0: Informação sobre o trânsito, o meu amigo Dudu, é Carlos Eduardo, né? O Edu, ele falou aqui, obviamente, que tinha realmente uma colisão simples, rapaz. Frente lá ao quartel, essa que a Thaís falou há pouco. Não teve nem avaria, mas a turma ficou lá conversando, aí apareceu aqui no jornal também a imagem, né, no satélite do Google Maps, tá? Obrigado, Dudu, um abraço pra você. Tomás ficou preocupado, eu falei de nota zero em matemática, ele fez uma cara de assustado. O que é que tá acontecendo, Tomás? Tomás é o filho do nosso amigo Dudu. Ó, tenho aqui um registro de acidente ou carro quebrado na Avenida Governador Afrânio Lages. Que avenida é essa, né? É a leste-oeste, tá? Tem aqui essa indicação dessa ocorrência e é perto daquela madeireira, que tem ali uma madeireira na descida da ladeira, né? Para quem segue antes ali do terminal rodoviário João Paulo II. Então tem esse registro, acidente ou carro quebrado, cuidado se você for passar por aí, tá legal? Se quiser contribuir conosco com imagem 98170-9808, 98170-9808. 74.
2: E agradecer, né? Agradecer aos teleouvintes que estão interagindo aí pelo Zap Mix, João Paulo Veríssimo, valeu.
0: O Lins lá da...
2: Rodrigo Lins, que tá sempre ligado aqui no
0: Grande
2: Jornal
0: Rodrigo, parabéns, estava lá na pecuária, tava, viu a nossa
2: lá na
0: Thaís.
2: Genética,
0: assiste aqui, acompanha o nosso programa, obrigado pela sua audiência qualificada, hein? Principalmente para você que acorda cedo, tem esse envolvimento também com os animais. Um abraço para você, bom trabalho, irmão.
2: Aproveitar esse giro de trânsito, Marcos, também para destacar os vídeos, esse é outro teleouvinte que tá sempre aqui ligado na frequência e no YouTube da Mix, que é o José Carlos Umbelino, ele que pega a estrada BR-316, tá sempre, olha aí como é que tá a
0: chuva,
2: condição.
0: Chuva,
2: o neblina, né? Neblina demais na estrada,
0: Legal. Atenção,
2: Zona da Mata tá assim, região metropolitana.
0: Tá bonito, né? O visual bonito, tem que ter cuidado, né? Atenção.
2: Bonito, mas na estrada isso é péssimo, né? Você perde a visibilidade completamente.
0: Faróis ligados, é isso aí. Obrigado, meu irmão, por essa atenção com a gente aí, é viajando na nossa companhia, né? Acompanhando aqui também a nossa programação, nos dando uma carona. E aqui também, o nosso vidro tá um frio danado.
2: É.
0: O pessoal perguntando por que o vidro fica assim. É porque o ar-condicionado é do lado oposto. E equipamento eletrônico precisa estar sempre refrigerado, né? E aí, por conta da queda da temperatura, o vidro fica um pouquinho borrado. Mas é isso mesmo, né? Faz parte. Por isso que eu estou sempre agasalhado, né? Thaís fez oposição durante o tempo, mas agora ela cedeu. Arranjou um patrocinador que tá dando uns terninhos bonitos, ó. Tá aqui sempre a cor.
2: Minha gente, eu vou dizer, viu? Se deixar, a gente congela aqui.
0: A passagem pela TV foi ótimo.
2: Não,
0: uns terninhos bonitos, umas coisas maravilhosas.
2: Ai, ai. Eu vou ficar calada, né, minha gente? Vamos embora, porque vem aí Rogério Costa com as informações.
0: Direto da redação.
3: Nós estamos de volta com informações nesta segunda-feira aqui no Jornal da Mix. O Hospital Universitário Dr. Alberto Antunes, o HU, administrado pela Universidade Federal de Alagoas, promove hoje a campanha para sensibilizar doação de leite humano, para reforçar o banco de leite humano, que atualmente opera com apenas 25% da capacidade. A atividade acontece durante toda esta manhã na entrada principal do hospital em alusão ao Dia Mundial de Doação de Leite Humano, celebrado neste 19 de maio. O objetivo da ação é garantir o padrão ouro na alimentação infantil aos recém-nascidos prematuros ou de baixo peso internados nas unidades de terapia intensiva e de cuidados intermediários do HU. Para doar, é necessário que a mulher esteja amamentando, tenha interesse em participar da campanha, esteja saudável, não utilize medicações que contraindiquem a amamentação e mantenha os exames laboratoriais atualizados. O HU também disponibiliza transporte para recolher o leite coletado na residência da doadora. Basta entrar em contato. O Banco de Leite ainda oferece kit com touca, máscara, frascos esterilizados com tampa plástica e folheto explicativo. Após a coleta, o leite passa por um processo de pasteurização, fica armazenado em freezer para preservação nutricional. Com o slogan Doação de Leite Humano, Solidariedade que Nutre, Vida que Cresce, a campanha destaca que 200 mil bebês prematuros anualmente nascem no Brasil e necessitam de leite materno. O Banco de Leite do HU pode ser contactado, ele funciona de segunda a sábado, das 7 da manhã às 19 horas, através dos números 99157-0994, 99157-0994, também o WhatsApp, ou através do 3202-3945, 3202-3945. Voltamos com vocês.
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0: Muito bem, a gente falava há pouco da Leste-Oeste, né? Governador Afrânio Lages, né? Tá congestionado porque é normal, né? O fluxo aí de quem desce, no caso aqui é o sentido de descida, né? Para quem segue para Jatiúca, tá bem movimentado. E pelo contrário, no sentido de quem vai pro Farol, tava bem tranquilo, né? E quem atesta a imagem é do Garoba, do Sidney, né? Que tava fazendo o nosso Motolink, a imagem ao vivo. Valeu, Sidney! E também para colaborar com essa informação, a Teacher Gabi, nossa grande ouvinte, tava na escuta, tá certo? Good morning! E ela mandou a seguinte mensagem, vamos ouvir.
4: Bom dia, pessoal, tudo bem? Ó, tô acabando de passar aqui pela Madeireira, aqui na Leste-Oeste, tá tudo tranquilo, não tem nada de carro, assim, nada de anormal para esse horário, tá tudo tranquilinho. Tchau, tchau, abraço, bom dia.
0: Valeu, teacher, aí é outro nível, né? Um resumo, pode ser a nossa correspondente do trânsito, né? Resumindo, é objetiva, botou para quebrar, já tá indo aí para o trabalho. Valeu, teacher, um abraço, obrigado pela sua audiência qualificada. Hora da participação do jornalista e blogueiro Edivaldo Júnior.
5: O tema de hoje é acelerando na política. O fim de semana foi muito interessante, decisivo para governo e oposição na política alagoana. O filho do Bolsonaro, Carlos Bolsonaro, esteve em Maceió para participar de uma corrida e trouxe uma declaração muito importante. O pai dele, Jair Bolsonaro, avisou que tem dois candidatos ao Senado no estado, Arthur Lira e Alfredo Gaspar. E mais, o PL garante a legenda de Gaspar para ele ser candidato ao Senado em qualquer cenário. E isso muda todo o jogo, porque muita gente na política de Alagoas imaginava que era possível tirar o Gaspar da disputa para facilitar a corrida do Arthur Lira ao Senado. Isso não vai mais acontecer, se é que iria acontecer em algum momento. Com isso, vai ficar na disputa, além de Gaspar e Arthur Lira, na disputa pelo Senado, o Renan Calheiros, a Eudócia Caldas e o Davi Davino, uma disputa aí de 5 nomes competitivos por 2 vagas. E claro que isso vai passar pela definição de palanques majoritários ao lado dos pré-candidatos ao governo. Do lado do Renan Filho já tem um pré-candidato posicionado, que é Renan Calheiros. Do lado do JHC está posicionada Eudócia Caldas, e aí fica para se definir se vai ter ou não palanque de governador o Alfredo Gaspar, o Arthur Lira e o Davi Davino Filho. O Arthur Lira e o Alfredo Gaspar estariam conversando com o JHC para retomar ali uma aliança na oposição, uma aliança que está parecendo cada vez mais distante, mais difícil, mas é uma aliança ainda possível, porque eles estão conversando. E do lado do governo, o candidato Renan Filho resolveu acelerar a campanha. No final de semana anterior, ele esteve em 7 cidades num dia só, na região da Zona da Mata. E nesse domingo, o Renan Filho avançou aí pelo Agreste Sertão, a partir de Palmeira dos Índios. Ele fez um adesivaço lá e depois passou por cidades fazendo adesivaço, carreata, caminhada, motociata, passou por Estrela de Alagoas, Major Isidoro, Cacimbinhas, Dois Riachos, Santana do Ipanema. Do outro lado, saiu Paulo Dantas com Renan Calheiros, percorrendo Jaramataia, Batalha, Jacaré dos Homens, Monteirópolis, Olho d'Água das Flores, e todo mundo se encontrou ali, passaram por Olivença também, todos se encontraram em Santana do Ipanema, acelerando muito forte a campanha. O JHC deu uma pausa aí esse final de semana, não fez pré-campanha, mas tudo indica que se ele quiser ser candidato, vai ter que entrar no ritmo também. É ficar de olho aí na disposição deles. Eu hoje fico por aqui, até a próxima.
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2: 7:12. Gente, te trazer aqui uma informação sobre o reforço que houve nas operações da Polícia Militar em todo o estado nesse fim de semana. As ações que já são rotineiras foram intensificadas por ocasião dos 4 anos da gestão do comandante-geral, coronel Paulo Amorim. Então, um reforço para uma homenagem importante de presença do estado e de demonstração da força da segurança pública. Em períodos de maior movimentação, eventos e circulação de pessoas, ações preventivas que tendem a ter impacto direto na redução de crimes e no aumento da sensação de segurança da população. Então, essa intensificação das operações, obviamente, refletem um peso simbólico que marcam os 4 anos da gestão do coronel Paulo Amorim, no comando-geral da corporação, uma forma de apresentar os resultados, de reforçar a imagem de uma polícia mais atuante, integrada e presente nas ruas. Nos últimos anos, Alagoas conseguiu avanços em meio a desafios ainda enormes, principalmente no combate ao tráfico, crimes patrimoniais, violência em áreas mais vulneráveis, mas por outro lado, a população ainda espera que esse reforço não aconteça apenas em datas estratégicas, né, ou momentos comemorativos. Então espera realmente uma segurança pública com ações permanentes, com inteligência.

0: para tentar resolver o problema do crime organizado e do tráfico de drogas que tem atuação ali interestadual. E isso é muito importante e, obviamente, reflete nos resultados e na redução dos crimes violentos e do tráfico em todo o Nordeste. O movimento da Polícia Militar demonstra uma preocupação em manter presença ativa, uma resposta rápida, algo que a população costuma sempre cobrar fortemente. É o papel do povo e a segurança pública nunca esteve numa vitrine tão forte, né, de discussão,
1: Ô, Thaís, principalmente já no cenário nacional. Já vão fazer um balanço da gestão dele, já está perto do fim do mandato, não?
0: Isso foi uma comemoração, né? Ah. E dentro do fim da gestão, desse marco do fim da gestão do coronel Paulo Amorim, ele pediu para que as ações fossem intensificadas em todo o estado nesse fim de semana, como a gente vê aí também um dos registros dessa mobilização.
1: Pois é, enquanto a PM faz o trabalho ostensivo, a gente quer debater um lance com você que é fundamental, tá? Principalmente para você que está tendo o sonho aí da compra da sua casa própria, né? Por conta dos golpes imobiliários. A gente viu uma matéria na TV Gazeta semana passada e o Lauro Braga, ele que é especialista no mercado, está por aqui. Lauro, ainda se corre muito risco com golpes imobiliários? Muito bom dia.
2: Bom dia.
3: Bom dia a todos. Ah, como falou o Bruno Perini, né, do podcast Sócio, ele fala que se você vai dar entrevista 3 vezes em algum lugar, tem que começar a pagar um boleto, né? Então, assim, já estou aqui a segunda vez e é um prazer estar com vocês aqui. E da última vez a gente veio falar sobre um assunto gostoso, que era investimento, crescimento de Alagoas. Agora é um assunto que preocupa um pouco. É um assunto que está muito
1: chamar
3: em alta.
1: Atenção, né?
3: É, nós estamos aqui às 7h15 da manhã. Pode ter certeza. A essa hora o chinês já inventou um carro, o Trump já arrumou um problema e o brasileiro já inventou um golpe. Pode ter certeza disso. Então, todo dia é um golpe novo e o mercado imobiliário não ia ficar fora disso. Hoje, tanto aluguel quanto venda tem sido corriqueiro isso. O primeiro ponto que eu alerto é muita coisa da pressa. Então, você vai comprar um imóvel, você primeiro vai fazer uma operação que não tenha um profissional dentro, se não tenha um corretor de imóveis, não tenha uma imobiliária, você já corre um risco ali, porque nós somos corresponsáveis dentro da operação. Então, a gente tem que garantir que todo o processo corra da melhor maneira. Então, quando você não tem uma imobiliária, um profissional, você já tem um risco natural. E o segundo passo é que a gente acaba negligenciando pela pressa, pela vontade de resolver logo, porque todo comprador, ele é ansioso. Então, ele quer logo morar, ele quer logo pegar a chave.
0: Principalmente quando se trata do sonho da casa própria, né? Você tá fica ali realmente querendo logo assinar
1: agora,
0: o papel.
1: Eu acho que tem muito sentimento de vantagem. Parece que o cara, esse corretor, esse falso corretor, né, essa pessoa que se apresenta, ele dá sempre uma ideia de vantagem, né? E aí, do outro lado, tem um cara em busca da vantagem. Vantagem também, né?
3: É, e assim, além disso, da vantagem, ele usa muito o gatilho da pressa, né? Da urgência. Então você tem que assinar logo, você tem que pagar logo um sinal para segurar o negócio. E aí você ali, envolvido naquele momento do sonho da casa própria, você acaba caindo sem nem analisar toda a parte de documentação. A gente tem um processo muito claro para vocês que estão nos ouvindo. Você tem que, primeiro, analisar a legalidade daquele imóvel. O imóvel está de acordo com as normas, ele pode ser vendido, ele pode ser comercializado? Ok, ele pode. O segundo passo é a legitimidade. Quem é que assina por aquele imóvel? Uhum. Porque muitas vezes eu estou assinando um contrato com uma pessoa que não tem nada a ver com aquele imóvel. Então, eu estou comprando de um falso proprietário.
0: Isso, né? É um perigo, né? O que mais tem golpe envolvendo isso não está no gibi. Agora, deixa eu só tirar uma dúvida, porque normalmente quem está procurando alugar, quem está procurando comprar um imóvel, especialmente imóvel que já está pronto ali, que não está na planta, porque na planta você tem a segurança de já buscar as construtoras e tem ali uma relação mais segura, com menos risco. Mas quem já busca nas plataformas digitais, em internet, esses sites que mostram ali, tá na mão, a chave na mão, e tem vários, tem o Zap, tem inúmeras plataformas digitais que são uma vitrine dos imóveis que estão ali nas prateleiras, no cardápio, para você conhecer as oportunidades. O que que chama a atenção? O que que a gente precisa observar, Lauro, nessas plataformas? Os preços muito abaixo do mercado? Existe risco, de fato? Há a possibilidade que naquele cardápio, ali naquela vitrine, tenha algum que não seja seguro? Então, a gente se preocupa muito porque a internet é o primeiro passo, né, para quem está procurando.
3: Tem possibilidade. Esses portais, eles são

0: plataformas sérias, realmente confiáveis, só que as pessoas que se cadastram ali, você vai, não vai conseguir burlar um filtro, né, e conseguir se cadastrar. E aí a gente tem dois pontos. O primeiro ponto é o cara que vai colocar o seu próprio imóvel à venda na plataforma, ele coloca lá, direto com o proprietário. Não tem um corretor envolvido na operação. Então essa operação já fica mais frágil ainda, porque são duas as partes interessadas. O comprador e o vendedor, não tem ninguém para intermediar. Então você já tem uma fragilidade normal nessa negociação. E o segundo é o corretor de imóveis, que tanto agindo de má fé como um falso corretor. Então esse é o golpe que a gente alerta a sempre consultar no site do Cresce. Você tem a possibilidade de pedir o Cresce do profissional e ir lá no site do Cresce consultar para ver se esse profissional existe, se tem processos. Porque recentemente o Cresce caçou vários profissionais com irregularidades, pegando dinheiro de clientes e sumindo.
1: Ah, então tem a figura do cara que não é corretor e tem aquele que conseguiu ter a carteira e mesmo assim agiu de má fé e o Cresce teve que fazer a limpa do registro lá.
0: É porque o Cresce é um órgão que, na verdade, ele protege a sociedade dos maus profissionais.
1: Certo.
0: E aí o Cresce está ali justamente para isso, para proteger a gente. Então, se você abrir uma denúncia no Cresce, ele vai investigar esse profissional. Uhum. Então, assim, já tem um canal aberto para isso. Então, qualquer dificuldade, qualquer suspeita de golpe, já corre no Cresce, que ele está com um corpo jurídico para lhe atender.
1: Em condições normais, ô Lauro, você que tem experiência e alguém que tem o imóvel, tem o dinheiro, aliás, quer comprar o imóvel, tem o recurso para isso, tem o profissional fazendo a mediação... A gente está falando de um processo que pode demorar em condições normais quantos dias?
0: Boa. Tudo depende da velocidade que você tem as certidões em mãos. Uhum. Então, a certidão mãe, ali que é a certidão de ônus reais, que é justamente para a gente entender se o imóvel está livre, desembaraçado, se tem qualquer impedimento com aquele imóvel. Essa certidão, muitas vezes, é colocada em jogo, uma certidão desatualizada. Então, eu já vi várias negociações, o proprietário tem uma certidão antiga, e coloca, tá aqui a certidão. Quando você vai tirar uma certidão nova, o imóvel tá com bloqueio, tá com débito na caixa e a caixa não libera aquele imóvel, você tá com alguma penhora, algum débito judicial. Então, assim, a certidão de ônus, ela é o documento mãe.
1: Isso pega em cartório?
0: Isso é uma formação pública, tá em cartório, é só você pedir o número da matrícula. E mesmo se você não tiver o número da matrícula, você consegue pegar no cartório por endereço.
1: Uhum.
0: E é uma informação pública, qualquer um pode acessar. Você tem um custo, mas você pode acessar tanto no cartório como na internet. Hoje é muito fácil ter essa informação. Então, hoje, de um dia para o outro, você está com essa certidão na mão. E aí a gente aconselha todos a puxar as certidões também de trabalhistas, criminais. Então, assim, todas as certidões para poder você ter um leque completo para saber se o imóvel está livre e o vendedor. Porque o que causa muito problema também é o vendedor. Lá na frente, o vendedor tem um débito trabalhista que estava rolando e aí a justiça pode entender que é fraude ao credor, que ele passou aquele imóvel para se livrar daquela execução e bloqueia o imóvel. Então, assim, daqui que você venha...
1: Caramba,
0: que você venha justificar...
2: Tudo, Laura, rolar isso. Uma coisa que chama atenção quando a gente vai fazer esse tipo de compra são os documentos. Você está falando aí, fazendo um alerta importante, porque é um problema que pode refletir no futuro. Que tipo de documento precisa ser analisado? Tem a outra questão, tem gente que paga um sinal para que a transação seja agilizada o mais rápido possível, mas ainda não tem o contrato formalizado. Qual é o risco disso também? Então, quais são os documentos? Qual o risco de se pagar qualquer coisa antes de ter o contrato formalizado?
0: Imagina que você está falando isso, a gente está de uma transação mais complexa, que é o compra e venda, mas imagina a quantidade de golpes também que acontece com o aluguel, que é uma transação muito mais barata, e aí você anuncia um imóvel, hoje tem muito mais demanda do que oferta de produto, tem poucos imóveis na prateleira para locação e muito mais gente querendo. Então, quando você coloca um imóvel num preço atrativo, chove de gente em busca daquele imóvel. Então, facilita para os golpistas dizer, não, eu preciso tirar o imóvel do mercado, me dê logo um sinal aqui, você tem que adiantar R$1.000, tem que adiantar a caução, e ele inventa de tudo, e aí você é agoniado, você vai lá, adianta, sem assinar um contrato, sem nada, e aí sumiu, era um falso imóvel, né? E se tratando do compra e venda, existe um checklist que você precisa ter, que é justamente essas certidões civil, criminal, trabalhista, da Receita Federal, essas certidões dos vendedores e do imóvel, você ter em mãos certidão de condomínio, IPTU e a certidão de ônus. Você, com essas documentações na mão, você já tem já 90% de avanço na sua negociação que está legalizada.
1: Em caso de situação irregular, primeiro comunica o Cresce ou comunica a polícia? Porque tem casos aí que já é caso de polícia, sim, né?
0: Os dois podem caminhar juntos. Então você vai no Cresce, você vai abrir uma ação, um processo administrativo contra aquele profissional. E a gente não tá livre disso, né? É o ser humano. Às vezes o profissional tem uma boa índole, é um cara que passou a vida dele profissional muito certo, mas em algum momento da vida dele teve algum problema, entrou um dinheiro ali, ele disse, não, vou usar esse dinheiro aqui para resolver esse problema, depois eu coloco no lugar e some, não consegue, e vira uma bola de neve, né? E a gente não está livre disso. Às vezes você vai consultar, o cara está livre, não tem problema nenhum, não cresce, mas é o momento da pessoa, né? Então, o que eu sempre aconselho é nunca depositar dinheiro na conta de corretor, não adianta. Não queira essa facilidade, vou depositar para o corretor que ele vai no cartório, fazer o vai pagar lá no cartório, vai puxar
1: medo,
0: o meu ITBI.
1: Tem medo da burocracia.
0: Não, me dê a guia do ITBI, eu pago. Me dê a conta do cartório, eu transfiro direto. Então, assim, para que você vai colocar dinheiro na conta de terceiro? Se você está assinando um contrato de compra e venda, tem a conta do vendedor lá, você vai fazer na conta do vendedor.
1: Uhum.
0: Teve clientes nossos já.
1: Vou dar uma dica, né? Porque eu creio que o Cresce, se tiver, eu já, obviamente, recomponho minha fala aqui. Fazer uma espécie de cartilha. Para que fique disponível digitalmente para a Thaís saber quais são os passos na hora do aluguel, o que fazer, o que não fazer, ou impressa,
2: até
1: né?
2: Até quando se suspeita fazer de algum compra. Golpe, exato. Eu vou procurar quem imediatamente?
1: Eu sei que o Cresce, em algum tempo, tinha um espaço lá para os corretores que não tinham escritório, para fazer o atendimento lá. Que tal essa conversa acontecer lá, né, na sede? Não sei, alguma forma de barrar... frear essa pessoa que quer dar o golpe propriamente
2: dito. Esse alô pro Sérgio, o Cabral aí, que sempre ouve, é o presidente do Cresce e
1: ele fica na audiência?
2: Tá então sempre ligado aqui, no Jornal da Mix.
1: Essa é uma ideia da gente fazer uma cartilha para distribuir isso, ficar online, entendeu? Ficar lá no passo a passo no Instagram. Porque isso que o Lauro tá falando aqui parece ser básico, mas há um componente emocional que atrapalha essa história toda, né, Laura?
0: E o Sérgio mudou bastante a categoria, assim, muito, ele tem uma visão muito boa de trazer para perto os bons profissionais, de caçar realmente quem está fazendo coisa errada, então está sempre tendo plenárias de cassação mesmo, de Cresce, e ele não tem isso discussão.
1: Não alivia, né?
0: Não alivia, né? Isso é muito bom. E o órgão do Cresce lá, que é a fiscalização, tem um setor no Cresce que é a fiscalização, eles atuam bastante, tanto para corretores que estão irregular, como isso é exercício ilegal da profissão, você se passar por um corretor.
1: Esses terrenos que tem aqui na cidade, que tem uma placa, que é um papelão escrito com um lápis bem apagado ou uma tinta, que o cara erra o português ali. Quem é que vê isso? Aquilo não existe, né?
0: Então, o Cresce, ele olha bastante, assim, no, ele, se ele passar na frente de uma placa, ele já vai consultar se existe aquele profissional ou não. Isso geralmente acontece muito no interior. No interior o pessoal acha que é largado, então coloca, atua de qualquer jeito, e ele realmente vai... Toda semana o Cresce bate na minha imobiliária, como em todas as outras, para saber se o corretor está apto, se tem algum estagiário lá que não está com o processo correto, se tem alguém que não está pagando a anuidade, que está ali irregular, se, uhum. Assim... Toda semana ele faz essa fiscalização. Então, assim, isso é bacana. A gente tem que estar sempre andando, porque às vezes entra um corretor lá no escritório, a gente não sabe se a documentação está certinha e tal. Quando você olha, o cara estava irregular. E aí o Cresce realmente atua bastante nisso.
2: E isso é importantíssimo, né? Porque são os olhos ali que garantem mais segurança nas transações e quem está atuando no mercado, né? É a proteção, inclusive, para os próprios Sim. profissionais que estão regularizados, que investiram na formação lá e na certificação no Conselho, no Cresce. Então, essa atenção e essa fiscalização do Conselho é fundamental para também garantir ali um mercado mais seguro e um ambiente de trabalho também seguro para quem investiu e vem se qualificando na profissão, né, Lauro?
0: E, principalmente, eu digo a vocês, assim, uma dica que eu dou a vocês, não quero economizar, de dizer assim, eu vou vender por conta própria e não vou colocar um profissional, né? Para não pagar o corretor. Aí o comprador vai assim, eu vou direto porque eu já vou economizar os 5%. Gente, esse valor, ele dá uma dor de cabeça depois.
1: Pois é,
0: você não ter um profissional na operação que vai fazer uma análise jurídica, que vai tocar toda a parte de burocracia, se tiver qualquer impedimento, analisar forma de pagamento, posse, alinhar tudo, porque você, as duas partes juntas, sempre dá BO. Então, assim, é importante que a gente tenha um profissional dentro da operação. Então, às vezes o barato sai caro, é o brasileiro, né? Na verdade, quer economizar em tudo e acaba esquecendo que tem um profissional para poder cuidar da operação, que nós somos responsáveis dentro do contrato e eu posso responder criminalmente sobre qualquer irregularidade.
1: Da cadeia. Lauro Braga, especialista no mercado imobiliário, hoje alertou você sobre os golpes, tá? E ficou essa sugestão nossa para o Cresce aí pensar em fazer uma cartilha que ajude tanto aos bons corretores como também aos consumidores de um modo geral. Lauro, obrigado pela presença, boa semana, espero aí que feche bons negócios para você voltar mais animado aí da próxima vez. Um abração, hein? Valeu, até a próxima. Tchau.
2: Valeu, Lauro. Valeu. Vamos fazer um rápido intervalo agora. 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
4: Pergunta da Letícia de São Paulo. Minha mãe compra título de capitalização há 10 anos porque diz que rende e ainda pode sortear 1 milhão. Eu fui fazer as contas e ela tem menos dinheiro do que colocou. Como explico pra ela que isso não é investimento?
5: Letícia, você tá certa. Título de capitalização não é investimento, tá? É um produto que mistura economia planejada com sorteio. A maioria desses títulos rende menos que a poupança e, em muito caso, pode devolver um valor menor do que o que você colocou se você resgatar antes do final do prazo. Mas não bota a culpa na sua mãe, tá? Principalmente o pessoal mais velho, que não tinha acesso à internet lá atrás, acabava caindo no papo do gerente do banco, que muitas vezes oferece porcaria pra ele ganhar comissão. E no título de capitalização, o banco tenta seduzir a pessoa com um monte de sorteio de TV, geladeira, moto. Mas a verdade é que esses produtos são comprados com o dinheiro da taxa dos próprios participantes. Por isso que é tão ruim, né? Como é um negócio tradicional pros mais antigos, você vai ter que ir com calma e mostrar na ponta do lápis como outros investimentos rendem muito mais que isso. Mostra pra sua mãe que o título de capitalização rende pouco pra caramba e que o banco usa aqueles sorteios pra tentar seduzir as pessoas, né? Hoje, uma caixinha, cofrinha, até a poupança mesmo, tem uma rentabilidade bem melhor e vão enriquecer sua mãe bem mais rápido. Só que o ideal é você sentar com calma e mostrar pra ela os cálculos pra ela entender melhor, tá?
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4: Muito bem, 7:33, 7:33, para você que está acompanhando aqui a nossa programação. Olha, tem trânsito aqui mais intenso em Cruz das Almas, tá? Em decorrência aí do volume que vem ali de Jacarecica. Tem os semáforos, né? Passado esse trecho de Cruz das Almas, após a ladeira de acesso à UPA, a ladeira do Jacintinho, o motorista flui com tranquilidade. Tem registro de acidente aqui na Vispressa, Avenida Menino Marcelo, tá? Para quem segue aí em direção à Serraria. O trânsito lá já normalmente esse horário ele já é mais intenso e há essa ocorrência de acidente nessa região. Então fica com atenção, você motorista que está passando aí nessa região. 7:34.
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5: 7:35, já voltamos aqui com a participação do Rogério Costa.
4: Direto da redação.
6: Nós estamos de volta com mais informações aqui no Jornal da Mix. A Secretaria de Estado da Cultura e Economia Solidária está com vagas abertas, remanescentes essas vagas, sobrando no Centro de Belas Artes de Alagoas, o Senat. As oportunidades contemplam a formação de turmas para oficinas de pandeiro, jazz, teatro e canto em diferentes faixas etárias. Os interessados devem comparecer presencialmente ao Museu da Imagem e do Som, no bairro do Jaraguá, portando documentação básica, identidade, CPF, comprovante de residência. As aulas acontecem temporariamente em equipamentos culturais administrados pela Secult. Para pandeiro, no Museu da Imagem e do Som, as segundas-feiras são 5 vagas, com aulas às 10h30 e às 13h30. Também mais 5 vagas, num total de 10. A faixa etária é a partir dos 15 anos. Para canto, também no Museu da Imagem e do Som, às sextas, às 15h, 15 vagas, faixa etária a partir dos 18 anos. Para aulas de jazz, Centro Cultural Deodoro, quinta-feira, 8h, 10 vagas. Também na quinta, 9h, 15 vagas. E ainda mais uma turma na quinta, às 10h, outras 15 vagas, faixa etária dos 13 aos 40 anos. E para teatro, no Teatro de Arena, anexo ao Teatro Deodoro, às terças, 10h, 15 vagas, faixa etária dos 12 aos 14 anos. Boa sorte para todo mundo que quer buscar uma carreira artística com solidez. Voltamos com vocês.
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5: E uma notícia triste que ontem movimentou as redes sociais, principalmente, porque foi lá que a família divulgou a morte do ex-comandante aéreo de Alagoas, baleado durante uma operação policial no Rio. Isso aconteceu no ano passado, estamos falando do ex-comandante Felipe Marques Monteiro. Ele tinha 45 anos de idade, ficou internado por 14 meses após o atentado. Ele que levou um tiro de fuzil durante uma operação no Rio de Janeiro. Isso foi muito comentado, ele foi atingido em 20 de março de 2025. Estava atuando como copiloto de um helicóptero da Polícia Civil do Rio durante uma ação da Operação Torniquete, na comunidade Vila Aliança, em Bangu, na zona oeste da capital fluminense. E naquela ocasião, a aeronave dava apoio à operação quando o piloto foi atingido na testa. Mesmo em estado gravíssimo e todo mundo operando esse caso como um milagre, ele foi socorrido e encaminhado ao Hospital Municipal no Leblon, onde permaneceu internado desde então. Só que ao longo dos últimos meses, a esperança floresceu em todos que acompanhavam esse caso, O Felipe chegou a apresentar sinais de recuperação, mobilizou familiares, amigos, colegas de profissão, uma corrente imensa de orações, mensagens de apoio, mas a morte dele foi confirmada pela família por meio das redes sociais ontem. Ele teve passagem de destaque pela aviação da Segurança Pública de Alagoas, onde comandou aeronaves em operações estratégicas e missões de apoio, tornando-se uma referência entre os profissionais da área. Então, a morte do Felipe, do comandante Felipe, gerou comoção entre colegas das forças de segurança, especialmente pela trajetória dedicada ao serviço público, pelo longo período de luta desde o atentado. Realmente um caso que comove vários estados, as forças de segurança em vários estados, pela forma como foi. Eu lembro bem de uma das saídas dele do hospital, uma das altas que ele teve, dentre as inúmeras altas, idas e vindas, ele teve ali foi escoltado uma enorme carreata com viaturas da polícia até o apartamento dele, do hospital até o apartamento. Então foi muito bonito, e aqui em Alagoas a sua passagem, esse destaque pela sua passagem também como referência no comando das aeronaves aqui do estado.
4: Tem um detalhe que, mesmo ferido, né, com a gravidade que foi, ele ainda teve reflexo de pousar o helicóptero e todos saíram com vida. Ele foi o que, obviamente, teve mais grave.
5: Milagre, né?
4: Então esse foi algo assim que ele fez, né? Mesmo ali, ele teve o comando ainda de pousar o helicóptero e, obviamente, ainda em choque, né? Porque quando você leva um disparo desse, infelizmente ele teve perda de massa, né? Ele teria uma sequela para o resto da vida, mas realmente vinha se recuperando. A gente acompanhava também a evolução dele nas redes sociais. A família enlutada fica aqui, obviamente, claro, a nossa referência. Não sei, não tem detalhes de velório, né? Só para vinda.
5: A gente ainda não tem
4: aqui para Alagoas, né? Acredita-se que deve ser esse o encaminhamento. Deixa eu mudar de assunto, Thaís, porque o vereador Leonardo Dias afirmou que a visita de Carlos Bolsonaro a Maceió na manhã de domingo reforça o sentimento conservador na capital alagoana. O filho do ex-presidente Jair Bolsonaro participou da corrida Acorda Brasil, evento realizado na capital em meio às movimentações do campo da direita para as eleições de 2026. O evento ele foi articulado pelo vereador Leonardo Dias e também pelo deputado federal Fábio Costa. Ao comentar a presença de Carlos aí durante esse evento, todo o eleitorado também ligado ao ex-presidente estava presente. Para a gente, é uma alegria muito grande receber o Carlos. A gente teve a visita do Eduardo também um pouco antes do processo eleitoral de 2022. E agora, contando aí com a presença do Carlos, afirmou o Leonardo. Na sequência, o vereador disse que a presença de Carlos representa o sentimento político de parte do eleitorado da capital. O Carlos veio para cá prestigiar não somente os amigos políticos, veio para cá principalmente representar o sentimento do povo de Maceió. Maceió é a capital mais bolsonarista do Nordeste. Aqui, o Bolsonaro teve sempre uma grande votação e hoje ele veio retribuir esse carinho com o pai dele, disse o Leonardo. Leonardo também comentou o cenário político local e afirmou que a direita alagoana está construindo aí de forma organizada a sua composição para a disputa eleitoral, sob condução do deputado Alfredo Gaspar de Mendonça, presidente estadual do PL. Mais detalhes sobre isso, daqui a pouco a gente vai estar discutindo e mostrando para você no nosso quadro Bastidores da Política dentro do Bom Dia Alagoas, tá? Às 8h30, mais ou menos ali, a gente está entrando ao vivo, eu e o Thiago Gomes, dentro do Bom Dia e com certeza já com imagens dessa movimentação e fala do próprio Carlos Bolsonaro. 7h42, Thaís.
5: 7h42, notícia internacional.
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5: Donald Trump volta a pressionar o Irã e diz que o tempo está se esgotando. Donald Trump afirmou que o Irã precisa agir rápido nas negociações com os Estados Unidos ou não vai sobrar nada deles. Linguagem de Trump, que voltou a falar sobre o impasse nas negociações com o Irã. Olha, é o papel do presidente americano, né? Realmente o cerco está fechando. Ele disse que o Irã precisa agir rápido, que não vai restar nada. A manifestação foi divulgada nesse domingo na rede social Truth. Para o Irã, o tempo está correndo e eles precisam agir rápido ou não restará nada. Essa foi a frase. Ele escreveu que o tempo é essencial. Gente, a relação, né, de Donald Trump com o Irã tem se tornado cada vez um assunto de destaque no noticiário internacional. Chama atenção também pelo clima ali de tensão estabelecido pelos dois países, entre os dois países, e Donald Trump agora cobrando esse posicionamento, né, aumentando essa tensão internacional e reforçando aquele estilo Trump de ser que marcou a relação com o Irã. Pressão máxima, discurso duro, demonstração de força. E ele enviando esse recado, não apenas ao governo iraniano, mas também ao cenário global, especialmente as disputas envolvendo o programa nuclear, conflitos no Oriente Médio. A gente falou do Estreito de Hormuz no começo aqui, que até o povo aqui em Alagoas está ligado.
4: Os bombeiros dos postos, né, de gasolina. O Zé do Posto fala isso toda vez pra mim. Seu Marco, o problema é o Estreito de Hormuz.
5: O problema é o Estreito.
4: E o cessa-fogo, né, seu Marco? Que não tem ali uma prorrogação e tal. Ela sabe tudo.
5: Pois é, e aí, ó, e o noticiário internacional bombando, né? Forte repercussão de tudo que acontece por lá e a gente acompanhando tudo. Vamos ver como é que vai ser os próximos passos.
4: Valeu, olha, fica bem do coração, hein? Porque vem aí a lista do Ancelotti da Copa, né? 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
2: 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E os Estados Unidos serão o coração da Copa do Mundo, com a maioria dos jogos acontecendo no país. Cidades como Nova York, Los Angeles e também Dallas entram forte nesse circuito. Com estrutura de ponta, estádios gigantes e expectativa de casa cheia, os norte-americanos, que são acostumados com grandes espetáculos, prometem também uma grande festa no futebol. Algo que já aconteceu na Copa de 1994, lembra? Então, esse Mundial o Brasil venceu. Portanto, fica nossa torcida que em 2026 nossa seleção venha dos Estados Unidos com mais um caneco, nosso Hexa. 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
4: 7:47. Última informação do trânsito. Na manhã desta segunda-feira, desejo a todos e todas um bom dia de trabalho, que dê tudo certo, né? Para você também na manhã de hoje. O Tabuleiro do Martins, a Avenida do Valdo e Góes Monteiro. Para você que segue em direção aí à região central, há um registro de acidente ou carro quebrado, tá? Para o motorista que transita lá pertinho, ali de onde tem o viaduto. O viaduto da Polícia Federal, né? Onde era a Polícia Rodoviária Federal. Então tem ali uma movimentação indicando a ocorrência de acidente, tá certo? Satuba também está apresentando aqui a região do Catolé, uma movimentação maior para quem vem para a capital. Então cuidado, você motorista que transita nessa área. Na Fernandes Lima, o trecho com maior congestionamento é exatamente após o encontro Rotary Fernandes Lima para o motorista que segue em direção à Praça do Centenário. São 7h48.
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4: Informação aqui nacional para você: a maioria da população é contra a redução de penas dos envolvidos nos atos de 8 de janeiro, inclusive a do ex-presidente Jair Bolsonaro do PL, preso por tentativa de golpe de Estado, é o que mostra a pesquisa Genial Quest. Responderam desta forma, contrários à redução de pena, 52% dos entrevistados, ante 39% que dizem ser a favor e 9% que não souberam se respondia sim ou respondia não à indagação da pesquisa. Trata-se de um cenário bem diferente daquele mensurado em dezembro, quando a pesquisa indicava empate entre os que se diziam contra e a favor, 46-46. De acordo com a pesquisa, a esquerda não lulista é a que mais rejeita a medida, 77%, seguida pela esquerda lulista, 72%. Os bolsonaristas são os que mais apoiam a redução, 73%, seguidos pelos entrevistados identificados com a direita não bolsonarista, que é de 67%. O que é que está acontecendo? A pesquisa, ela é anterior à divulgação do áudio, né? Do pré-candidato Flávio Bolsonaro pedindo dinheiro ao Daniel Vorcaro. A tendência é que haja uma mudança nisso aí daqui para frente por conta da repercussão na própria direita do vazamento desse áudio e um tal contrato de confiabilidade e confidencialidade que existia para a produção desse filme. Toda a produção ela acontece fora do Brasil, então o dinheiro foi remetido para fora, o que no momento pode dificultar a investigação para o caminho do dinheiro. Eu já falei aqui que o advogado do Eduardo preside a fundação que recebe o dinheiro arrecadado. E essa mesma fundação contratou um outro fundo nos Estados Unidos que comprou uma casa lá nos Estados Unidos, no mesmo ponto onde está morando o Eduardo. Então, até dizer que uma coisa não tem ligação com a outra, precisa ter investigação. Se a Polícia Federal tem dificuldade de investigar isso, porque depende agora de um acordo internacional, só a suspeita fica gerando munição para os governistas, né? Os petistas vão bater nisso aí bastante. Mas acontece é que a revelação do áudio e o fato do Flávio ter chamado o repórter de militante quando ele foi indagado sobre o assunto, disse: onde é que você tirou essa ideia? Isso é mentira, você é um militante. E aí, minutos depois, ele estava na rede social pedindo desculpas, ele estava pedindo dinheiro para o pai, não sei o quê, não sei o quê. Então, quer dizer, isso gera uma incerteza dentro do próprio eleitor de direita sobre a postura correta de um pré-candidato a presidente que quer tirar um governo que ele chama de corrupto. Então, esse é que está o impasse, né? Então, há uma divisão de opiniões. Essa pesquisa ainda não reflete isso, mas já demonstra que há uma redução das pessoas que apoiavam, consequentemente, a liberação mais cedo, com a dosimetria, do ex-presidente Jair Bolsonaro, tá? 7h52.
5: Vamos à participação agora do nosso comentarista esportivo, Paulo Vinícius Coelho. É hora do PVC.
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8: Bom dia. Que me perdoe a torcida do CRB, a felicidade da vitória contra o Sport na Ilha do Retiro, a subida na tabela para a 13ª posição. Que nos desculpem a torcida do Palmeiras, líder do Brasileirão Série A, e do Flamengo, que sofreu para empatar contra o Atlético Paranaense fora de casa em Curitiba, diante dos olhares de Carlo Ancelotti. E desculpe, mas o assunto hoje só pode ser um. Seleção Brasileira apresenta seus 26 jogadores para a Copa de 26. Pela segunda Copa seguida, as duas primeiras da história, serão 26 e não 23, como foram de 98 até 2018, nem 22, como foi de 30 até 94. São 26 os eleitos. E mesmo assim, só se fala de um nome. Nem vou dizer quem é. O fato é que a seleção brasileira chega até o dia 18 de maio com absoluta fidelidade a Carlo Ancelotti. Está na cabeça dele, no caderninho dele, na gaveta dele, a informação se Neymar vai ou se não vai. E só às 5 da tarde é que a gente vai ter a lista completa dos 26. Muito improvável que vaze antes desse momento. E pode apostar, se alguém cravar, tá chutando. Paulo Vinícius Coelho, PVC, para Central Gazeta de Notícias.
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5: E no esporte, o destaque é para o anúncio da convocação da seleção brasileira para a Copa do Mundo 2026 nos Estados Unidos. Neymar entra ou Neymar não entra? A TV Gazeta prepara uma programação especial para os torcedores já a partir das 16h30, com uma edição especial do Timaço na TV, com a apresentação de Orlando Batista e análise dos comentaristas Gabriel Teixeira e Marlon Araújo. A grande expectativa é pro nome de Neymar. Vamos saber se ele vai estar nessa lista final ou se não vai estar o camisa 10. Então as atenções devem se concentrar e movimentar o debate entre especialistas e fãs do futebol. Transmissão será exibida ao vivo na TV Gazeta, pelos canais da emissora em cada região, além do canal da TV Gazeta no YouTube, ampliando o alcance da cobertura. Quem acompanha a programação também vai ficar de olho nesse anúncio ao vivo pelas plataformas digitais. Convocação da seleção a partir das 16h30, com transmissão ao vivo simultânea por todos os canais da TV Gazeta de Alagoas. Com essa informação, a gente encerra o Jornal da Mix desta segunda-feira, desejando a todos uma excelente semana, que tudo se concretize. Tchau, tchau, Marcos Rodrigues, Hugo Tchula. Você fica agora com Kelson, nosso Padre Kel.
4: Valeu, Padre Kel, exatamente, né? Valeu, como fazia antigamente, né? O Miguel Falabella no Video Show. Bom dia.
5: Tchau, tchau.
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0: Tá bom? Vai lá, pede.
1: Fala, Rádio Mix. Aqui é o Fernando de São Miguel. Eu queria pedir uma música do Santana. Falou, valeu.
0: Aumenta o som aí, vai, Fernando.
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0: assim, fala comigo, hein? Amanheceu chovendo hoje aí? Tá frio? Tá calor? Então vai lá, rapidão. Isabela, você tá por onde?
1: Oi, galera do Pede no Zap, aqui é a Isabela, eu sou de Santos. Eu queria pedir alguma música da Rihanna. Beijo.
0: Então toma, vai, aumenta.

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1: Mix 8:17, esse é o pede no zap, tocando só as melhores. E aí, você já pediu seu som? Já mandou lá a sua mensagem no 11 983 408 1000?

0: 0800-008-1000.
1: Fala, Mix, bom dia. Aqui quem fala é o Nicolas, de Ribeirão Preto. Queria pedir pra vocês tocarem uma música bem nostálgica, uma do Black Eyed Peas, Don't Lie. Solta essa aí pra gente, valeu.
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2: Diego Barone com mais uma dica pra você. E agora pensa num filme impecável. É o Diabo Veste Prada 2, que está em cartaz nos cinemas. Eu amei, e o mais interessante dessa continuação é que ela não se apegou apenas à nostalgia e à celebração do passado. Existem motivos relevantes e atuais pra contar uma nova história, sim, que é excelente, além da forma competente em que as personagens foram atualizadas. Nessa nova trama, a protagonista Andy, agora jornalista, acabou de perder o seu emprego e vai parar de novo na revista de moda Runaway, onde trabalhou como assistente da desprezível editora-chefe Miranda. A missão da Andy é salvar a reputação da revista por causa de uma publicação ruim que viralizou nas redes sociais, e aqui entra o choque de gerações, muito bem desenvolvido e discutido no filme. Afinal, a revista sofre com vendas baixas e tá com dificuldades de se adaptar à era digital, e aqui o longa mexe demais com os sentimentos, principalmente com o medo de ficarmos pra trás, sabe? Olha, é uma produção linda, bem equilibrada, com humor inteligente e algumas alfinetadas. O Diabo Veste Prada 2 em cartaz nos cinemas é sensível, tocante, envolvente, uma delícia de assistir, e tem até uma participação surpresa de uma certa cantora pop que a gente tanto ama. Me segue no Instagram para mais, @DiegoBaroneNoAr. Lá tem o link para o canal Kryptonita no YouTube, onde eu apresento vários conteúdos desse universo.
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3: Mix 826. E atenção pra você que segue pela Avenida Fernandes Lima, sentido centro, na altura do Pinheiro, ali do quartel do Exército. Você já vai enfrentar um trânsito intenso. Aqui no Google Maps, aponta uma longa linha vermelha. Trânsito lento e congestionado. E aí esse trânsito, ele se estende até depois da Casa da Indústria. Já pra você que segue no sentido Tabuleiro, sentido ao contrário, alguns pontos de retenção, porém o trânsito flui com mais tranquilidade.
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3: Segunda-feira com nebulosidade variável e possibilidade de chuva passageira a qualquer momento. A temperatura agora em Maceió é de 29 graus.
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3: 8:31.
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0: bem. Vai lá, pede agora. 11 983 408 mil. Não é isso, Pedro?
1: Fala, pessoal do Pede no Zap, tudo bem?
0: Beleza.
1: Aqui é o Pedro de Sorocaba e eu queria pedir pra vocês Creep do Radiohead. Valeu!
0: Vamos curtir juntos, Pedro.
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2: Mix 8h47, esse é o pede no zap, você pedindo a sua música nesta segunda-feira. Vamos começar a semana bem, né, gente? Vai lá, 11 983 408 mil. Mariana, você tá por onde? O que é que você quer curtir, hein?
3: Fala, galera da Mix, tudo bem? Eu sou a Mariana, aqui da Zona Leste de São Paulo, e eu queria muito pedir a música do Jet. Toca pra mim, Mix.
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1: Mix 8h58, fechando o pede no zap dessa segunda-feira com o Armandinho, desenho de Deus. E aí, você curtiu?

0: 8 mil.
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0: E se você curte novela, para tudo e se liga, porque Carminha

0: e vai trazer o retorno de Adriana Esteves como a vilã Carminha, que estaria inclusive em busca de uma suposta redenção. Agora a novidade é que a atriz Débora Falabella está oficialmente confirmada em Avenida Brasil 2. Depois de negociações, a atriz aceitou reviver a personagem Nina, mas para uma pequena participação. Até o momento, alguns personagens da novela original já estariam confirmados na sequência, como Murilo Benício, Cauã Reymond e Juliano Casarré. A sequência da novela Avenida Brasil está prevista para estrear em janeiro do ano que vem na TV Globo. 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
1: E a Caixa Econômica Federal inicia os pagamentos de maio do Bolsa Família 2026 nesta segunda-feira, dia 18. Os primeiros a receber serão os beneficiários com o número de identificação, o final 1. Lembrando que o dinheiro será disponibilizado nos últimos 10 dias úteis de cada mês, de forma escalonada.
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7: Mix 94 e vamos entender como está o trânsito nesse momento. Vamos até aquela região ali da Governador Afrânio Lages, no Bom Parto. Nesse momento, nos dois sentidos, trânsito intenso e lento.
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1: Mix 926 e o trânsito para você que segue pela Durval de Góes Monteiro, sentido centro. Você já vai ter um trânsito intenso ali na altura, gente, da Central de Flagrantes. Esse trânsito ele se estende até depois da entrada ali do Jardim Petrópolis. Já para você que segue no sentido ao contrário, sentido Tabuleiro, trânsito tá mais suave.
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5: Segunda-feira com nebulosidade variável, possibilidade de chuva passageira a qualquer momento. A temperatura agora em Maceió é de 29 graus.
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4: Mix 932.
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0: Mix 956, o que toca no Brasil e no mundo, você curte primeiro aqui na Mix. 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
8: Atenção, gente. O mercado eleva a estimativa de inflação pela 10ª semana seguida em 2026. E vê espaço menor para corte de juros. Projeções são divulgadas toda segunda-feira pelo Banco Central, com base em pesquisa realizada com mais de 100 instituições financeiras. O recorte de agora faz referência à última semana.
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4: Atenção, Mixer motorista que tá vindo da parte alta da cidade, pela própria Durval de Góes Monteiro, passando bem perto da antiga TRF, ali próximo ao UFAO. O trânsito vai de moderada bastante intenso. O fluxo segue tranquilo do outro lado da pista para quem tem vindo do outro lado da pista, no caso, subindo para o UFAO e no sentido aeroporto. Já quem já tá próximo aos Correios do Bairro do Tabuleiro, saindo da Avenida Maceió, vai encontrar nesse momento um certo ponto de retenção. Então, fica ligado.
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4: Mix, agora são 10:04. Aqui o Geleia. E a partir de agora a gente vai detonando. 40 minutos de sorte, música, aquela super sequência. Uma super vitaminada, do jeito que a gente gosta. Salve, nossa segunda-feira. Hoje, dia 18 de maio de 2026. Estamos em contagem regressiva pra quê? Vai aí pensando direitinho. Enquanto isso, a gente detona. E começando com o somzão do Skank.
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1: Partiu para a orla mais linda do Brasil, gente. Estamos agora nesse momento na Ponta Verde. Atenção você motorista, obrigado mais uma vez pela super carona para você que está saindo nesse momento da Rua Hélio Pradines e também da Rua Prefeita Abdon Rochella, gente. Preste atenção, é uma alternativa. Já que na Rua Senador Rui Palmeira aparece pra gente aqui no satélite um ponto vermelho. Significa dizer que o trânsito tá muito intenso nesse exato momento. E já beirando a orla, ainda tem a Praia de Jatiúca, que fica vizinho, coladaço aí. A gente sabe muito bem que existem vários semáforos, e é muito importante, mas o trânsito também vai de moderado a intenso até a chegada no posto 7.
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1: Em Maceió tá com sol, mas parcialmente nublado. A umidade relativa do ar 71% e os termômetros marcando 29 graus.
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0: 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Falando sobre imposto de renda, o contribuinte pode saber um dia após o envio da declaração do imposto de renda pessoa física 2026, ano base 2025, se está com aquela situação regular ou se possui pendências, ou seja, se caiu na malha fina. A informação foi divulgada pelo supervisor do Imposto de Renda da Receita Federal, o José Carlos da Fonseca.
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0: Próximo à praça, bom, é Dom Pedro II. Olha o óculos, Dom Pedro II. O trânsito também vai de moderado a intenso. E a gente agora dá um pulinho direto no bairro do Prado, bem próximo à praça da faculdade. O trânsito vai de moderado a intenso. Uma boa alternativa é você pegar a rua Xavier de Brito ou, de repente, a rua Caramurus, junto com a Avenida Amazonas, que é paralela à praça da faculdade, porque o trânsito indo para o centro está um pouco mais intenso.
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0: Essas foram três das mais pedidas por você em 2006. A qualquer momento tem mais.
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1: Para deixar você já mais uma vez atualizado com o tempo e temperatura, preste atenção, 72% a umidade relativa do ar e nesse momento ainda continua quente, viu gente? 29 graus.
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10: 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Mix 11:27. 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

0: Mix Meio Dia em Ponto, Sing My Love, com som de Adele. E na foto do break, adivinha o que, é que vai rolar? Ah, top mix, só as melhores, porque você escolheu. E agora, ó,
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0: Tem novidades de música. O Primavera Sound de São Paulo 2026 divulgou a lista de todas as atrações que vão se apresentar no festival nesse ano. O evento acontece em 2 dias e vai trazer bandas e artistas como Gorillaz, The Strokes, Lily Allen e, atenção, hein, FK Twigs e muito mais. O Primeira Sound São Paulo 2026 acontece nos dias 5 e 6 de dezembro no Autódromo de Interlagos, em São Paulo. Os detalhes sobre a venda de ingressos e outras novidades do festival devem ser anunciados em breve. Enquanto isso, a Rádio Mix, claro, fica de olho

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1: 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Se a Copa de 2026 deve marcar o último grande encontro de duas lendas, Lionel Messi e Cristiano Ronaldo, os dois que dominaram o futebol mundial por mais de uma década, seguem sendo referências. Mas por enquanto, em termos de Copa, o Messi leva vantagem, afinal, ele foi campeão na última, lembra? Já o Cristiano Ronaldo ainda não ergueu o caneco da FIFA, mas você sabe que o português é persistente e não tá nem um pouco afim de abandonar o futebol sem esse título. Mas aí eu deixo a pergunta: quem leva essa? Lionel Messi ou Cristiano Ronaldo? Olha, eu como bom brasileiro acho que nenhum dos dois. Fala aí.
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11: 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O Banco Central informou hoje, segunda-feira de 18, que o índice de atividade econômica, considerado a prévia do Produto Interno Bruto PIB, registrou crescimento de 1,3% no primeiro trimestre desse ano. O resultado do banco, né, pelo Banco Central, foi calculado após ajuste sazonal, uma espécie de compensação para comparar períodos diferentes. A comparação foi feita com o quarto trimestre de 2025.
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15: Mix agora é meio dia 7, a gente está atualizada no trânsito na capital alagoana. E nesse exato momento, a Avenida Fernandes Lima, gente. A gente vai para essa veia principal. E para você que está no trânsito, preste atenção. Quem está saindo da Avenida Rotary, indo de encontro para a Fernandes Lima, vai encontrar um grande ponto de retenção. O satélite já nos mostra que está muito mais lento que o normal. As duas faixas da pista, bem perto já do quartel do Exército, para quem tá subindo e para quem tá descendo para o centro, como também quem tá chegando bem perto do CEPA. Já quem tá vindo na Avenida Governador Afrânio Lages, no sentido rodoviário de Maceió, também vai encontrar um grande ponto de retenção na rotatória, que dá acesso à rodoviária, e também para quem vai para o bairro do Feitosa.
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15: Uma ótima noite pra você de segunda-feira, dia 18 de maio. E a gente tá começando mais uma sequência do Top Mix. Esse é mais um programa que tem a sua marca, sua cara, sua identidade. É você quem faz essa parada aqui acontecer. Mas fala aí, já que você pediu, ela tá chegando hoje na quarta posição. Eu tô falando de Lola Young, Messi.
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0: Começa agora meio dia 16, Need Your Love com Run Republic. Vamos lá dar um pulinho agora do ano de 2008. Tava rolando um top mix muito top e a galera tava curtindo muito esse sonzão, que é um verdadeiro desabafo. Eu tô falando de Marcelo D2.
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0: Top Mix. Mix agora, meio-dia 25. Esse foi o som de Isa, Caos e Sal. E a nossa brasileiríssima chegando na primeira posição dessa edição do Top Mix. Foi você quem escolheu, não é verdade? Aproveitou aí esse primeiro tempo, né, esse primeiro intervalo da manhã e mandou lá, direto na nossa plataforma, no nosso grande portal, radiomixfm.com.br. Ou de repente pediu também pelo Zap Mix, 11 983 408 mil. Ela chegou na primeira posição e logo no finalzinho da tarde tem outra edição. Fala logo aí o horário, hein?
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0: A Mix dá uma charada no trânsito da capital lagoana e para você nesse momento que está na parte baixa da cidade. Está no nosso tradicional e cultural bairro do Jaraguá. Preste atenção. O trânsito vai de moderada bastante intenso para quem está próximo à Praça Bom Jesus dos Navegantes. Bem perto também da Rua Barão de Jaraguá. Essas ruas paralelas, a Rua Melo Póvoas ou a Avenida Juca Nunes também, que vai ter acesso a Walter Ananias. O trânsito está moderado e cruzando com a Avenida Comer do Leão, o trânsito vai de moderado a intenso.
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0: Temperatura tá quente, viu, gente? 29 graus nesse exato momento. Umidade relativa do ar está em 67%. O céu tá limpo em Maceió.
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0: A gente volta para o final da década de 80, mais precisamente 1989, quando o Kiss lançava um dos seus grandes hits, Forever. Uma música que teve uma colaboração inesperada, hein? Isso porque ela foi co-escrita pelo vocalista da banda Paul Stanley e o cantor de baladas românticas Michael Bolton. E diferente dos outros clipes elaborados por Kiss, Forever tem um vídeo mais discreto, mostrando inclusive a banda tocando numa sala vazia. E a gente curte agora no baú da Mix Express.
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0: atrás, Two Princes com Spin Doctors, e teve também aquela história legal, Forever, com Kids. Muito bacana, hein? Pode ter certeza de uma coisa, todas as músicas de sua vida estão aqui, no melhor mix do Brasil, e foi!
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0: Dua Lipa. E quer saber da melhor? 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
0: Dólar e Ibovespa caem com petróleo e cenário político no radar. Na sexta-feira, agora, a moeda americana avançou 1,63%, cotada a R$ 5,0673. Ó, já o principal índice da Bolsa Brasileira recuou 0,61% aos 177,284.
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14: Obrigado pela super carona, você motorista que está na parte baixa da cidade. Agora vamos para o litoral sul. Atenção quem vem da Avenida Assis Chateaubriand e vai para a Avenida da Paz. Literalmente a gente deseja paz no trânsito. É por isso que você está ligado aqui em Alto e Bolsão, do melhor mix do Brasil. Já vai dando as informações. E quem está vindo da Assis Chateaubriand e vai entrar para o centro pela Praça Sinimbu, vai encontrar o trânsito moderado, bastante intenso. Exatamente, horário do almoço, esse intervalo de uma boa. Relaxa, vendo essa natureza que vem na nossa orla aí. Mas continua ligado aqui na Mix, que a qualquer momento a gente volta com mais informações do trânsito. Alright?
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0: nessa daqui, ó. 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
1: 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E se tem alguém pronto pra brilhar nessa Copa, esse alguém é Kylian Mbappé. Olha, o francês chega voando pra 2026, com velocidade absurda e aquele faro de gol. Falando em faro de gol, na última Copa do Mundo ele fez um hat-trick na final. Sim, marcou 3 vezes, mas não ficou com o título. Só por esse motivo dá pra dizer: Mbappé, como dizem, vem com sangue nos olhos e é um fortíssimo candidato a ser um dos melhores dessa Copa. 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
0: 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Agora faltando 15 para as duas.
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0: né? BTS, Swim!
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0: E se você curte novela, cola nessa e para tudo e se liga, viu? A Carminha, Nina e Tufão vão voltar na TV para uma sequência inédita da novela Avenida Brasil, sabia dessa? Pois bem, a continuação de uma das novelas mais marcantes dos últimos anos já está em fase de produção e vai trazer o retorno da Adriana Esteves como a vilã Carminha, que estaria em busca de uma suposta redenção. Agora, a novidade é que a atriz Débora Falabella está oficialmente confirmada em Avenida Brasil 2. Depois de negociações, a atriz aceitou reviver a personagem Nina, mas para uma pequena participação. Até o momento, alguns personagens da novela original já estariam confirmados na sequência, como Murilo Benício, o Cauã Raymond e também o Juliano Casarré. A sequência da novela Avenida Brasil está prevista para estrear em janeiro do ano que vem na TV Globo. E para saber mais, vai lá, dá um confere junto com a gente no site radiomixfm.com.br.
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1: 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E nessa Copa do Mundo, a seleção brasileira chega com cara nova e muita velocidade. O nome da vez é Vinícius Júnior, que vive grande fase e também na expectativa de ser o nosso

0: fácil, né? A missão é simplesmente buscar o Hexa. Com o Brasil mais agressivo, mais rápido e com aquela ousadia que o torcedor gosta, claro. Vamos ficar na torcida. 2026, que venha o Hexa.
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0: Mix agora 4 para as 3, Imagine Dragons com Thunder. Daqui a pouquinho a gente retorna com mais músicas aqui, ó.
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0: Mix agora 3:02, está no ar mais uma edição aqui do Super Mix. 40 minutos de música sem nenhum intervalo, começando agora. Então vai lá, WhatsApp liberado no 11 983 40 8000. Seu nome completo com a hashtag prêmio do mês da Mix. Tem a caixa de som Boombox da Aiva. Último dia do mês tem um sorteio, então manda lá e boa sorte, ó.
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1: Mix agora 3:42, encerrando aqui com I Feel Shape of You, 40 minutos de música sem nenhum intervalo, foi bem, né?
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0: Primo Pobre. Pergunta da Sabrina, de São Paulo. Eu moro de aluguel numa casa muito velha e quero gastar uns 10 mil reformando a cozinha e o banheiro pra ficar com a minha cara. O dono, ele não quer descontar do aluguel. Isso aqui é jogar dinheiro fora?
1: Sabrina, se o dono não vai te compensar por essas melhorias, então não vale a pena. Porque você vai usar o seu dinheiro pra valorizar o imóvel dos outros. Se for uma arrumadinha, mais em conta, um negocinho assim, vale a pena. Porque você tá morando lá e quer viver num lugar legal. Mas se for uma reforma, incluir um cômodo ou qualquer coisa que custe muito dinheiro, aí já não vale a pena, a não ser que o dono abata o valor desse investimento no valor do seu imóvel ou que você tenha garantia que vai morar naquele imóvel por muitos anos. Aí imagina que raiva se você reforma tudo, gasta mal grana, aí 2 anos depois o proprietário fala que não quer mais te alugar. É a mesma coisa que querer investir, trocar o motor e as 4 rodas de um carro alugado. Pô, o carro não é teu, então não vale a pena investir nisso, porque quem ganha é o dono. Sem falar que hoje é possível comprar um imóvel na planta com entrada parcelada. Então, em vez de gastar esses 10 mil na casa dos outros, pode ser bem melhor usar ele para conquistar o seu próprio teto. Tem gente comprando imóvel na planta com entrada de R$500 por mês. Então, daria para você usar esse dinheiro para ir pagando mês a mês a entrada do seu AP e lá na frente você sair do aluguel. Aí lá sim, quando o imóvel for seu, você investir e reformar à vontade.
2: Se você tiver alguma dúvida, manda uma mensagem para a gente no WhatsApp da Mix, 11 98340 8000. E me segue nas redes sociais, Primo Pobre no YouTube e @EduardoFeldberg no Instagram.
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7: 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Mix. 3:59.
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0: Essas foram três das mais pedidas por você em 99. 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
1: E os Estados Unidos serão o coração da Copa do Mundo, com a maioria dos jogos acontecendo no país. Cidades como Nova York, Los Angeles e também Dallas entram forte nesse circuito. Com estrutura de ponta, estádios gigantes e expectativa de casa cheia, os norte-americanos, que são acostumados com grandes espetáculos, prometem também uma grande festa no futebol. Algo que já aconteceu na Copa de 1994, lembra? Então, esse Mundial o Brasil venceu. Portanto, fica a nossa torcida que em 2026 nossa seleção venha dos Estados Unidos com mais um caneco. Nosso Hexa.
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1: Mix agora 4h34 na Mix. Daqui a pouquinho a gente volta com muito mais. Não sai daí.
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3: Diego Barone falando agora de Cangaço Novo do Prime Video. Você já viu? Se ainda não, olha, na minha opinião, uma das melhores séries brasileiras já feitas e que ganhou sua segunda temporada. É a história de Ubaldo, que viaja de São Paulo até o sertão do Ceará atrás de uma suposta herança e descobre que é filho de um cangaceiro lendário que foi assassinado por uma família corrupta. Ele conhece suas irmãs e uma delas, a Dinorá, é líder de um bando de assaltantes de banco e Ubaldo acaba entrando no grupo. Além de uma trama que envolve vingança, redenção e raízes familiares, o roteiro da série tem como pano de fundo uma campanha eleitoral na cidade que mostra sem dó toda uma sujeira política muito bem amarrada. A primeira temporada é excelente, intensa, violenta, com muita ação em cenas bem realistas e que termina de um jeito trágico. Já a segunda temporada tem um início triste e impactante ao mesmo tempo, onde o protagonista está completamente fora de controle e acaba tendo uma atitude que coloca tudo a perder, além do resultado da eleição, revelado logo no primeiro episódio, que dá o tom de uma segunda temporada que mantém o nível alto e continua incrível e surpreendente. A série Cangaço Novo é do Prime Video. Me segue no Instagram para mais, @DiegoBarone no ar, e lá tem um link para o canal Kryptonita no YouTube, onde eu apresento mais conteúdo desse universo.
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12: Mix, 4 horas e 59 minutos.
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0: Mix agora 5 em ponto, começando mais uma edição do Top Mix. E as mais pedidas de hoje.

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0: Tem novidade de cinema. De acordo com uma revista especializada, a franquia de filmes Velozes e Furiosos vai virar série. É isso aí. O ator que estrelou os filmes, Vin Diesel, confirmou que a história vai virar um seriado e ele será produtor executivo da série. O astro de Velozes e Furiosos também anunciou que a produção já tem 4 temporadas confirmadas e a primeira delas já está em desenvolvimento. Vale lembrar que o primeiro filme da franquia conta a história de um policial que tenta se infiltrar em corridas de rua ilegais para prender o suspeito de roubo de caminhões. A saga conta com 10 filmes, incluindo um que se passa no Rio de Janeiro. Enquanto não saem mais detalhes sobre a série Velozes e Furiosos, cola em radmixfm.com.br que tem tudo lá para você.
1: 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E o México vai fazer história, viu? Será o primeiro país a sediar 3 Copas do Mundo: 1970, 1986 e agora em 2026. Bom, e claro que o lendário Estádio Azteca tá no roteiro, né? Afinal de contas, trata-se de um palco que já viu momentos épicos, como o tricampeonato da nossa seleção brasileira. Além de ter sido tapete para desfile de lendas como Pelé e também Diego Maradona. Agora, em 2026, o Azteca vai receber os craques da atualidade. 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

0: 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Mix, 5 horas e 55 minutos.
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0: Gente, nós estamos aqui. Eu saí ali de onde todo mundo estava reunido, vendo a convocação do Ancelotti ou da Ancelotti. Eu não sei se acabou, Yas. Ainda não, né? Cara, é um espetáculo isso, Caco Grandino. Você tá bem, meu irmão?
2: Eu tô ótimo, tô muito ansioso pra essa escalação, porque eu tô com uma torcida assim, no fundo do coração, sabe qual que é? Eu quero o menino Ney na Copa, cara. Eu quero ver o Ney na Copa!
0: Cara, você e o Brasil querem, porque ele já virou uma instituição, né?
2: É, uma entidade.
0: Cara, ontem, por exemplo, você que é ouvinte da Mix e que acompanha também aí um pouquinho de futebol. Ontem, o Santos jogou contra o Curitiba em São Paulo. Tinham 45 mil pessoas no estádio. Cara, você tem a certeza que 80% do público que estava ali não era santista. Eram torcedores de outros times que foram pra lá pra ver o Neymar jogar, irmão.
2: Caramba.
0: É muito louco isso. Ele tem uma, né, ele chama a galera.
2: Eu acho que é uma aura tão especial que ele tem, como o que ele representa pro futebol brasileiro, que ele literalmente fura a bolha do timismo,
0: furou.
2: Sacou? O corintiano vai querer ver ele jogar, o palmeirense vai querer
0: ver. O São Paulino,
2: todo Curitiba, mundo, cara.
0: Aliás, o flamenguista, todo mundo, cara.
2: Futebol, arte, quem não quer assistir, Raiz?
0: Exatamente. Então, a Mix vai transmitir os jogos do Brasil nessa Copa do Mundo com a narração dos caras do Charla Podcast, o animal Bruno Cantarelli. Esse cara, quando narra, tira o fôlego de qualquer um, porque é incrível, cara. E também o Beto Júnior. E aproveitando esse clima de convocação, a gente pensou aí, cara, quem são as pessoas convocadas na sua vida que você traz há muito tempo? Ou seja, amizade. Quem tá com você esse ano? Quem tá com você desde quando? A sua seleção de amigos, Caco, mudou?
2: Ela tem mudado um pouquinho, mas eu tenho aqueles amigos que, assim, não estão no campo agora jogando comigo, mas eles estão ali no cantinho, ali no banco reserva, sabe, assistindo de longe, mas estão por perto também. Mas também tem aquela galera que você, assim, nem escalar, você escala nem pro banco de reserva mais, né?
0: Então,
2: vamos combinar. Acontece então, também, né?
0: Hoje a gente quer falar de amizade, mas também tem o contrário.
2: Tem.
0: Tem aquelas pessoas que pisam na bola e você simplesmente expulsa de campo.
2: É.
0: A gente quer saber, ouvinte, querido, queridos todos que estão ouvindo na Mix nesse momento, que tipo de amigo você é? Ou então, como você lida com as suas amizades? Elas são presentes na sua vida? Tem pessoas que você carrega há muitos e muitos anos, tem algumas que você expulsou, você quer contar um caos pra gente? Por que você expulsou? Pisaram na bola com você? Ou pelo contrário, algum amigo já te salvou? Enfim, a palavra salvar é muito forte, mas algum amigo já ali representou algum momento contigo legal pra caramba? Eu sei que você deve estar puxando aí na tua memória agora.
2: Ah, sim. Mas tem também, Raiz, aquele amigo que dá a bola fora, né? Que chuta a bola pra fora do estádio. Ah, você olha e fala, irmão, eu tava aqui do lado, era só tocar a bola. Aí o cara vai embora e depois você dá o quê? Uma segunda chance e traz ele de volta pro time, entendeu?
0: Ah, cara, a gente só dá uma segunda chance.
2: É.
0: Só uma segunda chance.
2: Mas aí tem que jogar.
0: Tem que jogar, mas quando não joga, você expulsa. Então, mande a sua mensagem no Instagram, o @mix, tudo na Mix. Você quer contar alguma coisa que aconteceu com uma amizade? Isso é sempre legal, né? Tem aquelas amizades que a gente traz a vida, né? Pra vida, desde pequenininho, né? Mas, enfim, a gente quer saber. Também acesse o nosso youtube.com/radiomixfm. Nós estamos online, mande suas perguntas, dê o seu like, mas a gente quer áudio. Com certeza você tem uma história pra contar pra gente sobre amizade. Quem você convocaria? Conrado...
2: Quem que eu convocaria?
0: É.
2: Ó, tem várias pessoas que eu convocaria agora. Mas pra começar, acho que eu convocaria os meus dois irmãos. O meu irmão gêmeo e o mais velho.
0: Ah.
2: Entendeu? Eles não jogam bola, mas tudo bem.
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1: Mix, agora são 6:11, a gente curtiu a Lauryn Hill, Dead Thing. Bom, hoje o nosso tema no Mix Tudo é amizade. Então, por favor, você já vai mandando o seu áudio pro arroba Mix Tudo na Mix, dizendo aí quem é o amigo ou amiga que você já convocou pra sua vida há muito tempo. Tem algum causo que você queira contar pra gente de amizade, que te ajudou, então que você até expulsou da tua vida? Porque tem umas que pisam na bola pra caramba. É claro que não vale treta de futebol, não vale treta de bolinha de gude, que o outro pegou o pipa do outro. Não tem absolutamente nada disso. E atenção, hein? Nós aqui da Mix já estamos de olho na Copa do Mundo da FIFA 2026. E para tudo, atenção, para tudo. Porque acaba de sair a convocação da seleção brasileira que vai em busca do Hexa. Atenção, goleiros, vamos à convocação. Alisson, Ederson e o Everton. Defensores, Alexandro.
2: Agora tem aqui. Eita, temos Alexandro, temos o Bremer, Danilo, Douglas Santos, Gabriel Magalhães, Ibanez, Léo Pereira, Marquinhos e Wesley. E os meio-campistas, Raiz?
1: Bruno Guimarães, Casemiro, Danilo, Fabinho, Lucas Paquetá.
2: Agora, lá na ponta da área, a gente quer saber quem vai fazer gol, né? Afinal de contas, é pra isso que a gente tá aqui. Vamos ter Endrick, Gabriel Martinelli, Igor Thiago, Luiz Henrique, Matheus Cunha, Rayan, Rafinha, Vini Júnior e... Ah, olha ele aí!
1: Neymar!
2: É ele, é ele. E eu tenho certeza que o Neymar vai desencantar e ele vai fazer muita diferença, cara, nessa Copa. Vai. E ó, são 26 jogadores convocados pra Copa do Mundo da FIFA, hein? Ô Raiz, a galera já tá ligada que a gente vai transmitir os jogos aqui na Mix, né?
1: Exatamente. Nós aqui na Mix faremos a transmissão do Charla Podcast com Bruno Cantarelli e a galera. Meu, o Bruno Cantarelli, quando faz a narração do jogo... Falta fôlego, cara.
2: Falta.
1: Porque parece que você tá ali no campo, ele põe você dentro do campo e a Mix vai transmitir todos os jogos do Brasil. Ou seja, o primeiro jogo já vai rolar no dia 13 de junho. A Copa vai começar no dia 11.
2: Dia 11.
1: O primeiro jogo vai começar no dia 13. Então, dia 13, Brasil e Marrocos. É a Copa do Mundo FIFA 2026 e você vem torcer com a Mix. Agora sim, vamos falar sobre amizade? Eu já quero começar, Caco, apresentando os nossos amigos com o que eles mais sabem fazer. Então, esse lance de falar, oi, tudo bem, você chegou, tal, por favor, dê as honras, já manda aí no vocal. Boa tarde, galera.

0: comer!
1: É isso aí, galera.
0: Cara, essa é a melhor maneira de você começar um programa, justamente pra quem tá ouvindo já sentir como é que vai ser o clima hoje, né, gente? A gente tá com um trio aqui que foi criado em 2021. Eu vi um show de vocês logo no começo da carreira, tá? Em Curitiba. Muito legal. E vocês estavam no show que era o...
1: Aquele qual? Festival?
0: Aquele festival.
1: Na Pedreira.
0: Sensacional. Tinha muitas bandas legais. Humberto Gessinger, Titãs, Capital Inicial. Vocês estavam ali, cara.
1: Foi nesse que teve uma chuvarada.
0: Foi esse mesmo que teve uma chuvarada.
1: Velho.
0: É, cara.
1: Bom demais. Sempre
0: o começo é assim. A gente se molha pra caramba. Agora é o seguinte, vamos aí, Caco, apresentar os nossos amigos e os seus amigos também, né, aí de profissão. Sebastião Reis, violões e vocais, tudo bem, Sebastião?
2: Tudo ótimo.
0: O pessoal te chama de Tião, mas você deve odiar, né?
2: Não, eu gosto de Tião.
0: Tião
2: gosto,
0: também?
2: Gosto.
0: Tem problema?
2: Não, gosto de Tião.
0: Cara, sabe por quê? É mais fácil.
2: É, não, Tião... tá ótimo.
0: Pedro Lipatinho, Lipa, guitarras e vocais, e aí, Pedro?
3: E aí, tudo certo, galera? Tudo ouvintes certo. Da Mix, muito prazer.
4: Gremista, hein? Já tô sabendo que é gremista.
3: É Grêmio sempre, tricolor e mortal.
0: Eduardo Schuller.
5: Colorado que nem o Armandinho, né, meu?
0: Ah, não! Cara,
4: e eu sou tricolor paulista.
0: Tricolor
4: paulista. Então temos aqui, temos um coritiano, temos um São Paulino, temos um gremista, um colorado. E você, Raiz? Corinthians?
0: Eu sou corintiano.
4: Aê, Raiz,
0: eu
4: quero mais ouvir aqui, galera.
0: Eu torço pro Brasil, cara. Gente, é o seguinte, Pedro e Eduardo são naturais do Rio Grande do Sul, não há como negar, por favor, falem um pouquinho, porque quando vocês já entraram aqui aqui nos estúdios da Mix, eu já vi que pelo sotaque, podem falar um pouquinho da vida de vocês rapidinho, como foi que vocês descobriram o primeiro contato com o instrumento que vocês tocam hoje? Então, por exemplo, Pedro, você é o guitarra e vocal.
3: Exatamente.
0: Com quantos anos você, não precisa entregar a idade, com quantos anos você teve o primeiro contato com a guitarra?
3: Ah, eu era bem guri, né? Eu tinha, acho que eu ganhei o primeiro violão com 8 anos de idade, né? Eu já enchi o saco com umas gaitinhas de boca lá, mas o violão foi com 8 anos, eu fui posto numas aulinhas de violão, não gostei, desencanei, e aí lá com 11, 12, peguei de novo e aí comecei a desbravar o instrumento e desde então...
0: E hoje tá com como, cara? Muitas coisas pra contar, né?
3: Bastante.
0: Já tem o livro aí. É Eduardo Schuller, e aí, cara, você é o dono da cozinha, né?
5: Pois é. Eu que cuido das panelas, de tudo.
3: Falta só lavar a louça.
5: É, a louça também. Uma cozinhagem. Se bem que é ele que cozinha, não sou eu.
0: É.
5: E, cara, eu com 7, 8 anos assisti um filme Escola de Rock e mudou minha vida. E ali eu decidi ser baterista. Então foi por a mesma idade que ele, assim, um pouquinho antes.
0: Quando você vê esse filme hoje, você ainda para pra assistir?
5: Lógico, é sensacional. Marcou nossa geração.
3: Legal. É o favorito.
4: Eles sabem de favorito. Cor.
5: É, muito as falas. A gente sabe as falas de cor. Lógico.
3: Todas.
0: Muito bem. E a gente tem aqui o Sebastião Paulista, traz a vivência aí do pop rock brasileiro, através do pai, o Nando Reis. Ô, Sebastião, com quantos anos você descobriu que você ia partir pra ser vocalista, pra cantar?
2: Pra cantar, eu vou falar, foi tardiamente, sim. Quando eu já tinha a banda Dois Reis com meu irmão, quando eu tinha mais ou menos 21 foi quando eu comecei a cantar. Tô com 31, ou seja, 10 anos atrás, pra cantar, porque eu sempre toquei mais violão, assim, comecei, era tímido pra cantar.
0: Mas então, e aí, como foi que rolou assim? Deu um estalo? Não, cara, eu quero cantar e de repente...
2: Não, foi um dia que eu precisava apresentar, era dia dos namorados, e eu queria fazer uma surpresa pra uma ex-namorada minha. Daí eu tirei uma música do Led Zeppelin lá que eu queria cantar.
0: Você lembra que música?
4: Pô, o cara jogou a régua lá em cima já, logo na primeira, velho.
2: Aí eu
4: chama
2: gostei,
4: Thank You.
2: Não é uma música romântica, assim. Daí eu falei, nossa, gostei de cantar, paz. E a partir daí eu comecei a fazer uns backing vocals. Daí o produtor que produziu lá a banda, os Dois Reis, falou, não, você tem que cantar mais. E daí, mas eu comecei a cantar mesmo, foi com a Colomia, assim, que daí eu falei, ah... Sou vocalista também.
0: Como
2: da banda,
0: viver,
2: assim,
0: cara, de música e de rock. Ah, rock and roll, que coisa linda. Rapaziada, hoje nós sempre aqui temos um tema. E hoje é a amizade. Quem é que você traz pra sua vida? Quem é que você expulsou da tua vida? Pisaram na bola com você de repente? Queremos histórias. O nosso ouvinte também. Já manda aí você, querido e querida, de qualquer lugar do Brasil. @mix, tudo na Mix. A gente vai fazer um intervalo rapidinho, mas antes a gente vai tocar uma música bem bacana. E aí a gente já quer áudios e a gente quer também saber de histórias de vocês e contar um pouco da história. Da história não, vamos falar um pouco sobre esse lançamento que vocês vão fazer aí no meio do ano, beleza?
3: Maravilha.
0: Beleza, Caquito?
3: Beleza, vamos nessa.
0: Vamos nós, então.
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0: hoje o nosso tema é amizade. Eles são amigos, eles estão lançando aí um trabalho novo, tem um trabalho cheio de músicas legais que vai ser lançado agora no meio do ano, mas isso é papo pra esse mix tudo. Então a gente espera você mandar o seu áudio dizendo pra gente que tipo de amigo você é. Como você lida com as suas amizades? Tem algum caso aí de algum amigo, amiga, né, Caco, que já possa ter aí livrado a sua cara em alguma coisa? Amigo de verdade.
1: Amigo de verdade é aquele que se taca na frente do trem por você, né?
0: Ou então aquele que você levantou um cartão vermelho, que é um filho de uma mãe, cara.
1: Que deu aquela entrada por trás, naquele carrinho.
0: A entrada por trás.
1: Não, ou então você... foi aquela paulistinha no meio do jogo. Sabe aquele cara que vai dividir a bola com você e já vai com o gelo na tua coxa? Você fala, pô, irmão, a gente tava aqui jogando aqui na moral, jogando a bola com o outro.
2: Mau caráter.
1: É. Tem uma galera, vou combinar aqui, que acontece também. É. Mas é o seguinte:
3: o Tião é zagueiro, hein?
0: Arroba Mix Tudo na Mix.
3: O Tião é zagueiro.
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1: Mix, agora são 6h36 e essa resenha tá demais. Chega aqui pro nosso youtube.com/radiomixfm ou então manda o seu áudio pra participar do programa de hoje falando sobre amizade. A gente tá com a banda Colomi. Os caras vão contar história ainda, falar sobre aí o trabalho novo. Você vai conhecer um pouco mais da história e o que os caras tocam. Vocês estão numa resenha aqui com o Caco, né, cara? Falando sobre música.
2: A gente tem tanto em comum, cara, que amizade. Eu achei que era só o branco dos olhos, mas a gente tem muita história em comum, cara.
1: E aí a gente quer saber de você, ouvinte da Mix, né? É, tem alguém que você convocou pra sua vida ou então que você expulsou de uma vez, deu aí um cartão vermelho? Se for pra você convocar uma pessoa pro jogo da sua vida, quem seria? Um irmão? Um amigo? Conta pra gente, @mixtudonamix, manda esse áudio bacana, temos áudio, Yas? Manda aí, bora.
3: Fala, Caco, fala, Raiz, aqui é a Bianca, e em questão de amizade, eu não tenho como convocar outra pessoa que não seja minha irmã, porque ela tá sempre comigo, ela me apoia em tudo, seja fazendo erros ou seja fazendo acertos, ela tá sempre comigo, ela é parceira, não tem outra palavra pra dizer da minha irmã, então eu sempre convocarei ela como minha amiga e como minha irmã também.
1: Boa, só falta emprestar dinheiro também. Então, aí aqui é o lance. Gente, vocês, Colomi, um trio. Já faz quanto tempo que vocês se conhecem?
4: Eu e o Lipa há 20 anos.
1: É. Tá, e o trio?
5: E 21.
6: Oito? É. Não sei, foi em 2018,
4: 18.
6: Né? 6 anos, talvez?
4: 6 anos.
6: 8 anos.
4: Não, 8 anos.
1: 8 anos. Vamos lá. O que é que vocês podem falar da amizade de vocês hoje? Ela já saiu da banda, já é uma amizade, já são pessoas que vocês vão... É claro que vocês vão falar assim, tá? Eu já vou fazer a pergunta e também já dá a resposta. Mas vocês vão levar pra vida, certo?
6: Com certeza,
1: O que é que une vocês no dia a dia, nessa amizade, além da música?
6: Sim. Tá, então, a amizade começou antes de surgir a música, né? A gente se tornou amigo, quer dizer, a gente trabalhava em projetos paralelos do Beto Bruno, da Cachorro Grande. Uhum. E a gente gravou na casa do Esteban Tavares, que era da Fresno. Seu bruxo.
5: É o bruxo.
4: Outro grande baixista, inclusive.
6: Outro grande baixista.
5: Ele é um grande tudo.
6: Ele é um grande
5: faz
6: tudo.
5: Faz tudo muito bem.
6: Um grande abraço pros dois, inclusive. E a gente se conheceu gravando esse disco do Beto, trabalhando com o Beto, e a amizade se formou ali. E só mais tarde, meses mais tarde, é que a gente foi pensar em, vamos pegar essas coisinhas aqui que a gente tá compondo e vamos transformar numa banda e transformar em trabalho. E aí se formou a banda. Mas então a amizade veio em primeiro lugar e segue em primeiro lugar pra sempre.
1: E aí tem um lance, né, Caco, deles aqui, né? Porque vocês dois moram juntos. Então tem aí o Tião, né? E aí vocês dois moram juntos. Uhum. E aí, como é que é o dia a dia? Vocês estão aí tocando juntos, vivem juntos. Rapaziada, sai muita treta.
4: É coisa de irmão.
1: Coisa de irmão.
4: É coisa de irmão mesmo. A gente adora falar mal um do outro, mas se outra pessoa falar mal de qualquer um aqui, vai comprar.
6: Mas é bom que um fala mal do outro pra mim. Então eu sou um apaziguador. Não.
4: Mas eu sempre falo pros meninos que a gente não toca junto porque a galera que toca bem, a gente toca junto porque a gente é amigo.
6: Sim.
4: Sabe?
6: Sim.
4: Antes de, o cara toca bem ali, vou tocar com ele. Não. O nosso grande lance é ter uma banda com quem a gente quer viajar, né? Quer passar horas e horas no aeroporto olhando de cara feio um pro outro. Isso que é o mais difícil, né? Então é isso. Acho que o grande lance da nossa banda é isso. Não é porque a gente toca bem, nada. É porque a gente realmente é muito parceiro.
1: O Caco, e ainda vem esse lance que vocês já tinham falado aqui, que é a amizade por utilidade. É um conceito de Aristóteles, porque a Yas é muito chique, a nossa produtora. Né? Ela trouxe aqui que é um conceito de Aristóteles que explica justamente essas amizades que rolam por networking, por trabalho, onde dos dois lados tem esses interesses. Existe muito, né?
5: Ah, existe. E eu acho que começa um pouco assim uma banda, né? Quando você vai conhecendo pessoas que têm a mesma afinidade, que têm vontade de ter uma banda, que gosta de rock, que gosta, um gosta de bater, o outro toca baixo, você fala, pô, acho que tem uma parada aí que, mano, dá pra dar uma juntada aí, tem a ver comigo. Só que ali você começa a sentir, e uma coisa que eu entendo vocês, porque é muito especial você estar em cima do palco com pessoas que você tem amizade, respeito, admiração, porque eu acho que é meio que uma egrégora de energia, né? Quando você tá ali em cima do palco fazendo um som, ou dentro do estúdio, compondo em qualquer momento, e vocês passaram por isso. Agora, tem pessoas que você falou, eu fico no meio, um fala de um, mas ninguém pode falar de um pro outro, que aí vai dar problema, né? Que eu acho que esse é o realmente sentido da amizade, né? Você escalou aquele time, né? Aqueles amigos pra formar a tua banda, que realmente jogam junto, que realmente querem jogar pra frente, pra ganhar a competição, não
1: claro,
5: a competição,
1: sim,
5: mas a fazer acontecer. Eu acho que isso faz toda a diferença. Vocês sentiram isso quando vocês realmente fecharam? Falou, pô, a gente tem a banda, começou ali a se conhecer, mas teve um momento que falou, cara, esses caras estão aqui comigo realmente pra a gente tocar o barco adiante.
6: Sim. Acho que desde o início, desde, cara, início, desde o início, se tornou muito rápido o projeto das nossas vidas, né?
4: Até porque a Colomia é a junção de duas bandas. Quer dizer que terminaram.
5: Olha, explica pra galera um pouquinho.
6: Eu vou tomar essa frente, inclusive vou linkar isso com todo esse papo de amizade, tá? Porque eu e o Schuller, quando viemos pra São Paulo, viemos com uma banda. E eu não vou citar nomes aqui, né? Porque, convenhamos, não, é muita exposição. Mas a gente veio com uma banda que terminou no início da pandemia. Isso durante todo o processo. Gravação, Beto Bruno conhecendo Sebastião. Sebastião eventualmente participaria de gravações dessa banda.
0: E ao mesmo tempo... Participei até de músicas que nunca foram lançadas.
6: Exatamente. Aí, ao mesmo tempo, Sebastião e os Dois Reis estavam num processo também...
0: Que era a banda
6: não de
0: que
6: separação,
0: eu tinha com meu irmão.
6: Mas... o Tião pode explicar melhor o que é, mas o fato era que as duas bandas estavam instáveis e a gente vinha compondo, eu e Sebastião. E num período de semanas, assim, compusemos algumas músicas, fomos pra Jaú pra fazer uma viagem. Levamos o Schuller e lá formamos a banda.
0: Exato.
6: Foi o papo de fazer a banda, assim. E uma amizade, ou amizades, foram deixadas pra trás ao longo desse processo. Os Dois Reis, felizmente, não tiveram nenhum ônus em termos de relacionamento, mas a nossa primeira banda, a banda...
4: Que se chamava Beatles.
6: Isso.
5: Olha, essa
4: foi banda... Foi mal, gente, não conseguimos segurar.
5: Por acaso, minha mãe tava contando pra mim esse dia desses caras. Mano, da hora, mano. Pô, parabéns pela banda.
4: É bacana.
5: É, muito boa.
4: Muito
6: isso,
4: bom.
6: Isso, aí a gente acabou tretando, assim. Foi uma das coisas, assim, que ficou na... Inclusive, isso tá marcado nesse disco que a gente tá lançando agora. Tem uma música que fala sobre essa história.
1: A gente vai falar sobre essa música já já. Você vai ter que cantar o refrão dela, segura.
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7: Mix, 6 horas e 45 minutos.
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1: A resenha tá tão boa e você precisa participar. Aliás, você já tá participando, mandando o teu áudio aí no arroba Mix Tudo na Mix, falando quem você convocou pra tua vida, se falando em amizade ou então pra quem você deu aí o cartão vermelho. E a gente tá recebendo a banda Colomi, Carco. Sebastião, Lipa e Schuller. Opa. Falei certo aí o seu sobrenome, né, Schuller? Posso falar uma coisa pra você, Schuller? O Schuller, gente, é o batera. Tu lembra demais Humberto Gessinger, irmão?
4: Nunca me falaram isso.
1: Cara, eu conheci.
4: Eu tenho um pouquinho mais de dinheiro que ele só.
1: Eu acredito. Gostei. Gente, essa é a banda Colomi. Sebastião, eu estou aqui representando os ouvintes e que estão conhecendo aí um pouco do trabalho de vocês nesse Brasil grande, meu Deus. Colomi, o que significa o nome? Como é que foi escolhido? Por quê?
0: Ah, então, a gente. Primeiramente, a amizade começou. A gente virou amigos. Eles vão fazer a banda. E a gente tinha bandas incomuns de uma certa época. Então, a nossa amizade. A banda surgiu baseada nos anos 70 e 80. Uhum. Assim, a gente, né? Porra, a gente gosta disso. A gente se identificou com esse tipo de som. E a gente passou a perceber que isso fazia parte da nossa sonoridade antes mesmo de ter um nome na banda, né?
1: Influências.
0: Influências. E a gente pensou, pô, a gente quer alguma coisa brasileira também, nós somos três. E daí, inclusive, meu pai veio um dia e falou, Colomi. Eu falei, porra, Colomi? Daí a gente até demorou um pouco pra gente gostar, assim, entender ela. E depois fez muito sentido, porque Colomi é um, não sei, um papel pra se enrolar cigarro. Que se usava muito nos anos 70, 80. É um papel que famoso no Brasil. E a gente falou assim, vamos... Cara, acho que cabe bem isso aí. Somos três C-O-L-O-M-Y, três sílabas, né? A gente gosta do passado. Tinha brasileiro.
1: Nando Reis que batizou.
0: Ele deu um batismo.
1: Não poderia começar da melhor maneira, cara.
4: Eu não digo nem o batismo, ele foi ungido. Né?
1: Foi ungido.
0: Foi ungido. A gente tem alguns padrinhos, né? Meu pai é um deles.
1: Muito bem. E aí, Caco, tem um lance muito bacana. Muita gente tá chegando agora e quer saber. Rapaziada, como é que é o som de vocês? Como é que vocês podem falar? Onde vocês foram beber? Além dos anos 70 e 80, sim. Ou seja, aí vocês trouxeram isso pro rock contemporâneo hoje, certo? Pra essa galera conhecer. Fala pra gente, o som do Colomi é o quê? Como é que vocês podem definir?
6: Acho que a gente chegou num ponto que a gente já não precisa mais ter medo de assumir que, pô, a gente é uma banda de rock, entendeu? Mesmo que nos últimos anos o rock não esteja em alta e não tenha muito espaço, e quando a gente fala que a gente é uma banda de rock, as pessoas já falam, deve fazer um monte de barulho, bagunça, sujeira e
1: né? Ainda pensam isso hoje?
6: Eu acho que sim. E eu acho que tem razão mesmo, sabe?
4: A gente gosta de fazer barulho.
6: Tem essa coisa, sabe? Mas embora sejamos uma banda de rock, ela é uma banda de rock feita de muitas coisas diferentes. Uhum. Assim como várias bandas de rock que a gente gosta misturam coisas que a gente não espera. A gente, por exemplo, além do rock clássico dos anos 70, que a gente conhece e gosta tanto, a gente tem música gauchesca, como eu falei agora há pouco, por causa das nossas origens do Rio Grande do Sul. A gente tem música argentina, também por causa dessa relação geográfica. Muita música dos anos 80, AOR, rock progressivo, música brasileira até o talo, gosto muito, sabe? A gente estuda essas coisas. Uhum. Então é uma mistura de tudo isso, sabe? E isso acaba se refletindo no nosso som de uma forma até que bastante sensível, porque a gente muitas vezes vai conversar, apresentar nossas músicas para as pessoas, e quando a gente tem a oportunidade, a gente vai lá e fala assim, isso aqui a gente trouxe meio daquele lugar, de tal banda, uma coisa inesperada, né? Que as bandas normalmente seguem vertentes um pouco mais tradicionais, eu posso dizer, um pouco mais previsíveis.
1: Cada uma tem o seu tempero, né?
6: Exatamente.
1: Lipa.
6: E aí acaba que a gente tem coisas realmente esquisitas, assim, né? Dentro das nossas
1: coisas esquisitas,
6: né?
1: Dentro da música é sensacional, cara.
0: Não tão esquisitas, né? Assim, mas a gente também tem nesse disco, acho que a gente falou só pra quem tava no YouTube, a participação do Guilherme Arantes, que é um representante desse tipo de rock que se fazia no final dos anos 70, começo dos 80, que tem muita mistura, que você não se identifica só, isso é punk, new wave, é o pop rock. Um pop Sim. rock que foi formado ali, eu acho, nesse período, assim, da, que tem o Roupa Nova, tem daí o Lu Santos, tem, né, enfim, o Guilherme Arantes, então acho que nosso som seria isso, pop rock, mas é uma banda de rock. É. Né?
4: Eu
0: mas
4: acho que o rock and roll, no... ele proporciona essa mistura, essa miscelânea de gêneros, né? Sim. A gente até tava comentando outro dia, por exemplo, da música mineira, o Clube da Esquina, pra mim, é um disco de rock. Sim. Cheio de guitarra, cheio de elementos que bebem muito do rock progressivo ali, do Gênesis, do Yes, daquela Sim. coisa lá de fora. Então eu acho que, claro, é meio piegas falar somos uma banda de rock, mas não tem muito como fugir disso, sabe?
1: Agora é o seguinte, bora colocar o Lipa na roda, porque eu sei que no disco tem uma música e que ela vai muito de encontro ao tema que a gente tá falando hoje, Sim. que é sobre amizade. E existem músicas especiais que a gente faz aí em certos momentos e que são para amizades que não estão mais na nossa vida, é isso? Exatamente. E que você vai cantar pelo menos um trechinho pra gente. E por que esse som ali, você quer falar? Se não quiser, não tem problema, cara.
6: Não, acho que só cantando o pessoal já vai ter uma noção de que de tamanha dor que é sentida quando a gente tem que...
5: E é terapêutico também, a gente precisa botar pra fora, né?
1: Vamos lá.
5: Coisas. E a música ajuda também.
1: Canta, Lipa.

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1: Mix, agora faltam 4 minutos para 7 da noite. A gente curtiu aí Flowrider com o Low. Rapaziada, que espetáculo que vocês deram, né? Porque estamos, para você que chegou agora aqui da Mix, em qualquer lugar desse Brasil, com a banda Colomi. A gente tá aqui com o Sebastião Reis, violões e vocais. O Pedro Lipatim, mas você pode chamá-lo de Lipa. E também o Eduardo Schuller, batera. O cara falou que trocou a trocou a guitarra pela batera e não se arrependeu. É isso mesmo, Schuller?
2: Foi a melhor coisa que aconteceu na minha vida.
1: Melhor coisa na sua vida. Mas se você precisar tocar guitarra, você toca também.
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3: Mas ele toca assim que eu já vi ele.
1: Gente, vamos falar sobre esse trabalho que vocês estão pra lançar agora no meio do ano. Conta aí, é um trabalho com quantas faixas, tem um nome, faz a ficha.
4: Tem. Quer começar?
5: 9 faixas, todas dentro da mesma categoria da última que a gente tocou. É. Tudo bastante emocional, histórias, cargas pessoais, nomes, datas. É bem um disco bem, bem sanguíneo,
4: bem pessoal.
5: Bem carne, assim. Das 9 faixas, uma delas no meio é o disco, que se chama Pra Quem Andou Perdido, que é autoexplicativo, é um disco que uma pessoa que tenha se sentido um pouco perdida na vida ou uma pessoa que tenha vivido as coisas que talvez não estejam tão boas, talvez possa achar um pingo de esperança dentro desse disco. E pra quem tá feliz também, pra talvez ter um pouquinho de empatia com quem não tá e ajudar o amigo que talvez não esteja legal. Mas o nosso disco é isso, Pra Quem Andou Perdido. A gente tá louco pra lançar, vem em julho. Já saiu uma faixa.
4: Causas Naturais.
1: Cara, viva a música, ainda bem que o rock pode cantar isso, né?
4: Quero só fazer um adendo, assim.
1: Fala aí,
4: e nesse disco, né, tem participações muito especiais. A gente falou do Guilherme Arantes. Uhum. E tem uma outra que acho que o Schuller pode dizer quem é. Que é um...
2: Peter Buck, do R.E.M., também tá nesse disco.
1: Uau!
5: O rapaz que fez aquela Lose My Religion.
2: Ninguém conhece.
1: Já assim começaram ungido, né? Maravilhoso! Vamos tocar Causas Naturais? Eu achei a letra muito legal. Ou seja, vocês podem morrer de amor e de causas naturais. Vocês só não podem morrer de saudade, é isso?
2: Exatamente.
1: Muito bem, eu achei isso, cara. Mas como é que é assim? A música é bom por causa disso, né, Caco? Porque, né, cara, te coloca pra pensar.
6: Muito. E ela é subjetiva também, né? Porque o que bate pra um não é a mesma história que vai bater pro outro, né? Cada
1: Exatamente.
6: Um trata de um jeito.
4: Essa é a magia.
1: E é por isso que a gente vai ouvir Colomi, Causas Naturais, aqui no melhor mix do Brasil.
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1: Agora são 7 horas, você pode morrer de tudo. Você pode morrer de amor, você pode morrer de causas naturais, você só não pode morrer de saudade.
2: Cara, é isso aí.
1: Cara, foi incrível vocês terem passado por aqui. Vida longa a vocês, o som de vocês vai... Já está fazendo...

0: história, né? Espero que vocês façam uma história. A Mix justamente, cara, tá aqui pra mostrar esse som bacana demais, que é a cara do nosso público.
1: Pô,
0: esse,
1: que
0: som, esse som que a gente acabou de ouvir é a cara do ouvinte da
1: então,
0: Mix, cara.
1: Escute,
0: é muito
1: peça
0: legal.
1: Uma música na Mix, Causas Naturais.
2: Pode pedir. A gente, é que, agradece, cara. A gente muito... que agradece o espaço que vocês dão pra gente estar tá trazendo a nossa música pro povo ouvir também.
0: E o rádio é isso, né, cara?
2: É isso.
0: Ainda bem que vocês gostam do rádio, né, Caco?
1: Por isso que a gente tá aqui, né, Raiz?
0: Rapaziada, e como é que o ouvinte da Mix e nós aqui fazemos pra encontrar vocês nas redes sociais?
3: Arroba ColomiaOficial. Lembrando que Colomia é com Y, uhum, em todas as plataformas.
0: Tudo digitais. Junto, Colomia Oficial.
1: Exato.
0: Perfeito. E o de cada um tem aqui? Vocês têm os pessoais?
1: Tem, arroba sebastião.reis13.
0: Uhum.
3: Meu é Eduardo _ Schuller.
2: E o meu é Pedro Lipa _. Lipa
0: Schuller
2: é
0: S-C-H-U-L-E-R.
3: Isso.
0: Muito bem, cara.
3: A gente pode dar o serviço rapidão do
0: Deve?
3: Show?
0: Manda claro. Ver.
3: Quarta-feira agora.
1: Isso.
3: Depois de amanhã. Às 10h30 da noite, show de pré-lançamento do nosso disco lá no Blue Note.
0: Em São Paulo.
3: Em São Paulo.
0: E o resto do Brasil?
3: Muito em breve.
0: Muito em breve. Entrem nas redes sociais, Colomia Oficial, certo?
1: E certíssimo.
0: Caco Grandino, mais uma vez, obrigado, meu irmão.
1: Tamo junto, Raiz.
0: E pra te encontrar?
1: É arroba Caco Grandino no TikTok e no Instagram pra te encontrar também, Raiz.
0: Arroba Roberto Raiz, Raiz, H-I-S, o nosso... Arroba Mix Tudo na Mix. Valeu, Colomia.
4: Valeu. 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

0: 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A mensagem de voz é pra você participar do Pede no Zap daqui a pouquinho, né? Eu quero saber o teu nome, de onde você tá ouvindo a Mix e esse som bacana pra começar bem a semana. Tem a cara pra você, né? Leve, bacana, pra começar uma segunda-feira. Que som é esse que você quer ouvir? Manda nessa mensagem de voz. Posso contar contigo? Vou falar o zap da Mix, aí você já manda o nome completo com a hashtag fone de ouvido e depois já manda a mensagem de voz. 11 983 408 mil. 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

0: levar a vibe boa da semana, né? Essa foi a Gracie Abrams com That's So True. Só boas notícias. Daqui a pouquinho, pede no zap. Manda aquela mensagem de voz, é rapidinho. Todo dia você manda uma mensagem de voz no zap, é ou não é? A nossa, eu preciso saber quem é você, de onde você tá ouvindo a Mix, esse som pra começar bem a segunda-feira. Vou contar contigo. 11 983 408 000. A outra boa notícia, enviou o nome com a hashtag fone de ouvido, cruze os dedos. Arleide Rosa, o final do seu telefone é o 2795. Arleide, você levou o presentão. 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Parabéns, nossa equipe de promoção vai entrar em contato contigo, tá?
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0: É, obrigado por participar, né? Bom, essa novidade aqui pegou muita gente de surpresa. A Netflix anunciou uma nova série do mesmo universo de La Casa de Papel. A prévia, que já foi revelada, não dá muitas dicas, tá? O vídeo mostra cenas icônicas da série e mostra mãos cavando que parece ser uma barra de ouro. Ainda não se sabe se a nova série de La Casa de Papel será uma continuação com o elenco original ou será uma nova história com outros personagens, que é o que a gente chama de spin-off. Alguns fãs da série acreditam que o ator Álvaro Morte vai retornar no papel do líder dos ladrões, conhecido como o professor. E a série La Casa de Papel, lembra? Lançada em 2017, não sabia, te conto agora. Se tornou um fenômeno em todo o planeta. O seriado tem 6 temporadas, conta a história de um grupo de pessoas que organiza um roubo à Casa da Moeda Real da Espanha. Enquanto não saem mais detalhes dessa série, nós aqui na Mix estamos de olho com as novidades para você. 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
4: Você faria tudo por dinheiro? 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
0: Boa noite, queridos todos. Vocês estão bem? Final de semana foi daquele jeito. Show de bola. Levou a mix pra tudo que é lugar. A trilha sonora pra qualquer dia da semana, pra qualquer momento. É a gente que faz pra você, tá? Pensando em ti aqui sempre. Aliás, agora eu vou pedir para você me contar de onde você tá ouvindo a mix, numa mensagem de voz. Mas eu quero saber o teu nome também. E um som bacana que você vai adorar e vai ouvir bem alto. Conta nessa mensagem de voz. 11 983 408 mil. Tá trabalhando também como nós aqui. Opa, vamos nós. Tá chegando em casa, enfim. Fiz prova na faculta, indo pra faculta. Bom, enfim. Conta pra mim que o bom de ouvir é música. E na mix, mano.
2: Boa noite, meu nome é Vanessa Silva, eu sou de Santo Amaro e eu queria pedir Alejandro, da Lady Gaga. Toca pra mim, Rádio Mix.
0: Topo!
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0: Boa noite, Davi. Você tá em Porto Alegre, né? Obrigado pela companhia. Boa semana pra você também. A Bruna Almeida tá em Atibaia. O Alan em São Bernardo do Campo. Quanta gente bacana chegando aqui. Tá com o celular na mão, olhando pra ele. Manda uma mensagem de voz pedindo um som. 11 983 408 000.
2: Fala, rapaziada da Mix. Boa noite.
0: Boa.
2: Eu queria pedir uma música do Creed. Solta aí pra nós.
0: Tu manda.

0: Sandra Crisóstomo, de São Paulo, fez o check-in aqui no Zap da Mix, no 11 983 408 mil, e pediu: Roberto, toca Alicia Keys. A gente tocou.
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0: Agora falta você fazer o mesmo que a Alessandra. Manda uma mensagem de voz pra mim aqui no Zap da Mix. 11 983 408 mil. Uma mensagem de voz assim, ó:
2: boa noite, pede no Zap. Boa. Aqui é Luiz de Interlagos e eu queria pedir a música do Charlie Brown, O Couro Vai Comer. Boa. Toca aí pra gente.
0: Bota o capacete que lá vem pedrada, filho.
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0: Adorou esse som? É, vai ficar melhor se a gente tocar o teu som. Faz o chiquinho aqui no Zap da Mix. 11 983 408 mil. Apareça.
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2: Aqui, Diego Barone. Se você gosta de La Casa de Papel, quero indicar a nova minissérie derivada que estreou na Netflix, chamada Berlim e a Dama com Arminho. Essa já é a segunda desse personagem, o Berlim, que é um dos mais interessantes de La Casa de Papel. E se você nunca viu a série original, não tem problema, porque é uma história independente que se passa anos antes. Dessa vez, ele e seu grupo de ladrões profissionais vão tentar roubar uma obra do Leonardo da Vinci a pedido de um duque poderoso de Sevilha. Mas o Berlim não gostou desse cara e planeja roubar a sua coleção inteira. Mas ele não faz ideia do que tem lá. Não deixa de ser um tiro no escuro, e esse é só um dos elementos que faz essa minissérie ser extremamente irresistível. É aquele clássico gênero, até meio batido, de trama de roubo, mas aqui o negócio é charmoso, sensual, instigante e estiloso, e que tem aquele humor sarcástico, além de filmado em lugares belíssimos. Mas a tentativa de trazer uma trama de romance no meio afetou um pouco o ritmo. Apesar que a mulher que o protagonista conhece, uma ladra misteriosa e explosiva, é uma personagem muito interessante. A minissérie Berlim e a Dama com Arminho tem um final um pouco previsível, mas ainda assim vale, e é da Netflix. Me segue no Instagram para mais, @DiegoBaroneNoAr, e lá tem um link para o canal Kryptonita no YouTube, onde eu apresento vários conteúdos desse universo.
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0: Com o programa feito pelo melhor ouvinte do Brasil, fazendo check-in aqui no 11 98340 8000. Mas assim, ó.
2: Boa noite, Mix. Boa. Aqui é a Juliana de Osasco.
0: Oi, Ju.
2: E eu quero pedir uma música da Katy Perry. Valeu!
0: Valeu!
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0: Suave, se você a chamar de Mimi, é, ela vai te atender. Mariah Carey.
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0: Cantou, porque pediram, Don't Forget About Us. E você ficou com vontade de pedir uma música, não passa vontade não. É só mandar um zap pra gente, uma mensagem de voz, pro 11 983 408 mil. Você pode fazer como o Rodrigo Maciel, ele tá na cidade de Cachoeirinha, no Rio Grande do Sul. A Alessandra tá em Teresina, Piauí. O Cláudio Regis tá em Governador Valadares, Rio de Janeiro, ou melhor, Minas Gerais. Ô, oh, gente, é muita... são muitas pessoas do bem ouvindo a Mix. Então, estão mandando aqui mensagem de voz para pedir a sua música. Você não fez isso ainda, Feiura?
2: Boa noite, galera do Pedinho Zap. E aí, tudo bem? Aqui é a Luana do Jaguaré. Eu queria ouvir uma música do Coldplay.
0: Vamos ouvir.
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0: fez parte da trilha sonora de Malhação. Three Doors Down, Here Without You.
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0: Ô, Adriana, você tá em Nova Lima, Minas, né? Beijo pra você, obrigado pela companhia, uma boa semana também. O Edivaldo tá em Interlagos, São Paulo. O Jackson Souza mora em Pedra Branca, no Amapá. O Riquelme tá em Manaus. E você, tá por onde? Conta pra mim.
2: E aí, rapaziada do Pede no Zap, boa noite. Eu queria pedir a música Amei Te Ver, do Thiago York. Valeu.
0: Receba.
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1: Mix gravado 9 horas e fazendo check-out o som do Chris Brown. Adorou o programa de hoje, amanhã vai estar melhor porque eu vou tocar o teu som. Mas pra isso, se você não mandou o áudio, já, pra não esquecer, 11 983 408 1000. Uma mensagem de voz, eu quero saber quem é você, de onde você tá ouvindo a Mix e esse som pra gente ganhar a noite. Demorou, hein?
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0: Está no ar a Voz do Brasil. As notícias do governo federal que movimentaram o país no dia de hoje.
1: Boa noite para você que nos acompanha em todo o país. Segunda-feira, 18 de maio de 2026. Vamos ao destaque do dia, ciência e tecnologia. Em São Paulo, o presidente Lula anuncia novos investimentos no Cirus, que funciona como um super microscópio de alta precisão. Será ampliada a capacidade brasileira de pesquisa em áreas estratégicas como saúde, energia e novos materiais.
2: Qualquer quantidade de milhões que nós colocarmos é muito pequeno diante da quantidade de milhões que isso aqui vai render para o futuro da sociedade brasileira.
1: E ainda, a Petrobras anuncia 37 bilhões para São Paulo até 2030. O investimento vai gerar cerca de 38 mil postos de trabalho diretos e indiretos. Além do refino, os recursos serão aplicados também em gás natural, energia renovável e na expansão do Porto de Santos. Pablo Mundim.
3: Projetos que aumentam a soberania e diminuem a dependência do país de crises externas.
4: Novidades sobre o novo Desenrola Brasil.
1: Ministério da Fazenda lança calculadora que permite simular valores para pagamento da dívida com melhores condições.
4: E a partir de agora, a renegociação pode ser feita também em uma das 10 mil agências dos Correios.
1: Hoje, na apresentação da Voz do Brasil, eu, Mariana Jungmann e Luciano Seixas.
4: 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Acesse radiogov.ibc.com.br ou Canal Gov na sua TV aberta.
1: Investimentos em exploração e produção de petróleo.
4: E ampliação da capacidade de processamento dos derivados, como diesel, nas refinarias.
1: Sem esquecer da transição energética, apostando em cadeias mais limpas e sustentáveis.
4: A Petrobras anunciou hoje um pacote de investimentos de 37 bilhões de reais no estado de São Paulo.
1: O presidente Lula esteve no evento na refinaria de Paulínia, que terá sua capacidade ampliada.
3: A refinaria de Paulínia, no interior de São Paulo, é a maior da Petrobras. Sozinha, a Replan abastece 30% do território brasileiro e seu faturamento representa cerca de 1% do produto interno bruto do país. Estrutura que deve crescer ainda mais com o pacote bilionário anunciado pelo presidente Lula. Até 2030, a Petrobras vai investir 30%